0: Chico Lucas.
1: Agora, qualquer policial do Brasil vai ver todos os registros, seja do Amapá, do Piauí, do Rio Grande do Sul, do Amazonas, todos vão ser vistos no mesmo sistema, porque nós vamos colocar o combate ao roubo e furto de celulares como prioridade da agenda nacional.
0: Por meio dessa integração, será possível identificar aparelhos com registro de roubo ou furto em utilização e encaminhar notificações aos usuários para devolução voluntária e regularização da situação junto às autoridades policiais. Desde 2020, já foram registrados cerca de 3 milhões de aparelhos aptos à recuperação. Com essa iniciativa, o governo passa a atuar diretamente sobre a cadeia econômica que sustenta esse tipo de crime, de acordo com o ministro da Justiça e Segurança Pública, Wellington Lima.
2: Não tem efeito apenas no que diz respeito ao celular. A violência urbana dos grandes centros, que é afetada com essa prática, que atemoriza tantos, vai ser modificada completamente na medida em que o programa ganha corpo e adesão. Toda a cadeia criminosa se modifica e esse incentivo diminui da prática do crime.
0: Em outra frente, os próprios cidadãos podem fazer sua parte por meio de uma ferramenta pública de consulta, que permite verificar se o aparelho possui restrição. O presidente Lula destacou a integração de bases públicas e privadas que viabilizou a medida e a importância de cada cidadão fazer a sua parte.
3: Vai ter a participação dos 27 governadores de estado no governo federal, das agências reguladoras, das empresas de comunicação. Então, o que a gente está dizendo é que se você comprou um telefone sem saber que era roubado, mas comprou, você tem que procurar uma delegacia para entregar. Se você souber de onde você comprou, melhor ainda, porque a gente quer punir quem rouba, a gente quer punir quem vende, a gente quer punir o crime organizado.
0: Por meio do site ou do aplicativo do programa Celular Seguro, o cidadão pode verificar a procedência de um telefone celular, tendo em mãos o número e MEI, um código de 15 dígitos que é como se fosse a identidade do celular. Esse número pode ser encontrado na caixa do aparelho, atrás da bateria ou discando asterisco Jogo da Velha 06 Jogo da Velha. Nesse último caso, o código aparecerá automaticamente. Reportagem Natália Kozlik.
4: Novos equipamentos para o tratamento de câncer.
5: E aparelhos de ressonância para todas as regiões do país.
4: Investimentos de mais de 160 milhões de reais do Ministério da Saúde para ampliar o atendimento especializado no país.
5: O presidente Lula esteve hoje em São Paulo anunciando os investimentos.
6: O acelerador linear de alta tecnologia entregue ao Hospital Santa Marcelina, na Zona Leste de São Paulo, vai ampliar o tratamento de câncer na unidade. O equipamento é capaz de gerar raios-x precisos, exatamente no local do tumor, sem causar maiores danos no tecido saudável. O presidente Lula, que concluiu sessões de radioterapia este mês, destacou a alta tecnologia do equipamento.
3: A máquina que vocês vão fazer radioterapia aqui na Zona Leste é muito mais moderna do que aquela que eu faço em Brasília. E eu acabei de fazer 15 sessões de radioterapia. E nós não estamos fazendo favor. O que nós queremos é que, independentemente do lugar onde mora, independentemente da cor, independentemente da religião, todos têm direito a um tratamento igual, justo e de boa qualidade.
6: Também nesta terça-feira foram entregues aceleradores lineares em Fortaleza, Ceará, e em Sinop, no Mato Grosso. Em Sinop, que tem 500.000 de habitantes, a chegada do aparelho vai facilitar a vida de pacientes que percorriam até 1.800 quilômetros para receber atendimento em cidades como Cuiabá e Barretos. Já em Fortaleza, o acelerador linear vai para o Instituto do Câncer do Ceará, referência na região. A ampliação do cuidado aos pacientes com câncer é uma prioridade do programa Agora Tem Especialistas, que busca reduzir o tempo de espera por consultas, exames e cirurgias, incluindo os procedimentos radioterápicos. O ministro da Saúde, Alexandre Padilha, destacou as entregas dos aceleradores lineares em todo o país.
7: Comprando nesses 3 anos 105 aparelhos, nenhum país do mundo está fazendo essa compra. Graças a essa expansão, todos os estados brasileiros têm agora um centro de radioterapia para cuidar da sua população. O último que faltava era o estádio Roraima. O equipamento já chegou lá, tratando a população inteira.
6: Durante o evento, Lula e Padilha assinaram ainda contrato que vai garantir a compra de 20 aparelhos de ressonância magnética para 15 estados. Os novos equipamentos contarão com investimento de 111 milhões de reais. Reportagem Graziele Bezerra.
4: Inaugurada hoje a primeira etapa das obras da nova Serra das Araras, na Via Dutra, no Rio de Janeiro.
5: O trecho de 4 quilômetros no sentido para São Paulo vai dar mais segurança viária e conforto para os motoristas e pedestres.
4: A inauguração contou com a presença do presidente Lula, que ressaltou a importância econômica do investimento para o estado.
8: Com investimento de 1,5 bilhão de reais, a nova Serra das Araras integra a modernização da Via Dutra. Com mais de 70% das obras executadas, o projeto deve aumentar a segurança e melhorar o fluxo de veículos. Nesta primeira etapa, foram liberados 4 quilômetros da pista de subida, no sentido São Paulo, com 4 faixas de rolamento e 8 novos viadutos. Segundo o ministro dos Transportes, Jorge Santoro, as obras resolvem um problema antigo da região.
9: Resolve um problema de uma rodovia que fica mais de 40 dias do ano fechada, se somar todas as interrupções que acontecem nela todos os dias, por acidentes. A ideia aqui é segurança, olhar as pessoas.
8: O trecho recebe cerca de 390 mil veículos por mês, sendo mais de um terço de carga. Segundo a ministra-chefe da Casa Civil, Miriam Belchior, os benefícios vão além da infraestrutura.
10: E a gente investe em infraestrutura que a gente chama econômica, mas também infraestrutura social. É aumentar esse tipo de investimento que melhora a economia brasileira e melhora a qualidade de vida das pessoas nas cidades.
8: O presidente Lula destacou os impactos da obra para o desenvolvimento econômico e a geração de empregos no estado.
3: Eu tenho certeza que o resultado dessa obra aqui vai significar mais desenvolvimento para o Rio de Janeiro, mais empresas para o Rio de Janeiro e mais emprego de qualidade para o Rio de Janeiro.
8: Ao todo, serão 16 quilômetros de extensão, 8 em cada sentido. A nova configuração contará com 4 faixas por direção, 24 viadutos, 2 rampas de escape, 3 passarelas, iluminação integral, monitoramento inteligente e cobertura 4G. Reportagem Luciana Colares de Holanda.
5: Um estudo divulgado pelo Ministério do Desenvolvimento e Assistência Social, Família e Combate à Fome apurou os resultados do Programa de Aquisição de Alimentos, o PAA, sobre a vida dos agricultores familiares.
4: E os números apontam aumento da renda de 30% de cerca de 30% na renda per capita das famílias.
5: E queda da permanência desses agricultores em programas de transferência de renda.
11: Agricultores familiares parceiros do Programa de Aquisição de Alimentos, o PAA, registraram aumento de até 30% na renda per capita. Além disso, estes agricultores reduziram até 57% a probabilidade de permanência no Cadastro Único, porta de entrada de programas sociais. Atualmente, 75% dos agricultores participantes do PAA, na modalidade compra com doação simultânea, estão inscritos no CadÚnico. Os dados são de uma pesquisa realizada pela Universidade Federal do ABC e pelo Centro Brasileiro de Análise e Planejamento. Os resultados foram divulgados pelo Ministério do Desenvolvimento e Assistência Social, Família e Combate à Fome, que é gestor do PAA. O secretário de Avaliação, Gestão da Informação e Cadastro Único, Rafael Osório, falou sobre o PAA como ferramenta de emancipação econômica dos agricultores familiares.
12: Então, acessando o PAA, esse agricultor familiar que está no Cadastro Único, ele pode investir na sua produção, ele pode vir acessar outros programas, receber assistência técnica e, dessa forma, sair de uma forma definitiva do Cadastro Único e da necessidade de ter apoio de programas sociais.
11: A pesquisa mostra que os beneficiários na modalidade compra com doação simultânea tiveram aumento médio de R$ 50,00 na renda per capita. Isso equivale a um crescimento de 30%. Entre os participantes da modalidade PAA Leite, o aumento foi de R$ 32,00 por pessoa, um avanço de 19% na renda deste

0: Lembrando da agricultura familiar, principalmente agricultores do cadastro único, povos e comunidades tradicionais, povos indígenas, incluindo, abrindo a porta do mercado da comercialização para muita gente que vinha ficando para trás, ao mesmo tempo mostrando para os municípios a importância das compras públicas da agricultura familiar e de ações de segurança alimentar e nutricional.
1: O ministro do Desenvolvimento Social, Wellington Dias, elenca como meta para o PAA alcançar uma quantidade maior de pessoas, tanto os que produzem alimentos quanto os que precisam deles.
2: Mas é preciso uma jornada que possa alcançar maior escala e possa, a partir daí, colocar produtores, produtoras em condição de uma linha direto com o mercado. E é claro, com isso, elevar a renda.
1: Em 2024, o PAA alcançou 3.334 municípios brasileiros. 84% deles relataram ampliação da busca ativa de agricultores familiares. 76% apontaram avanços na identificação de pessoas em situação de insegurança alimentar. 29% dos municípios realizaram levantamentos junto a povos e comunidades tradicionais, o que ampliou estratégias de inclusão desses públicos no PAA. 86% dos municípios consideram decisivo o suporte oferecido pelo governo federal para a execução do programa. Para acessar a pesquisa na íntegra e conhecer detalhes sobre o PAA, busque por gov.br/mds. Reportagem Érica Brás.
3: Pois é, e além de melhorar a vida dos agricultores familiares, o programa de aquisição de alimentos também ajuda a melhorar a qualidade da merenda consumida pelos estudantes de todo o país.
4: É que parte dos alimentos frescos comprados pelo PAA é destinada à alimentação escolar, que agora usa menos
3: ultraprocessados. E comida fresca, feita na hora, abre espaço também para a criatividade das merendeiras.
4: Hoje, o governo do Brasil premiou as melhores receitas preparadas por essas profissionais.
5: Tem receita que vai muito além do sabor, tem afeto, cuidado e uma vontade enorme de ver os estudantes bem alimentados. Foi assim que 55 merendeiras de todo o Brasil conquistaram um lugar entre as melhores receitas da alimentação escolar do país. A Vânia Patrícia, de Boa Vista, em Roraima, apostou no frango flambado com creme de abóbora, prato cheio de sabor e memórias da culinária local.
6: O prato foi aprovado pelas crianças, gostaram e querendo, pedindo para repetir mais.
5: Já o Evandro dos Santos, de Francisco Beltrão, no Paraná, levou para a disputa um yakisoba vegano, receita de tradição e sabor.
7: Na composição dele, macarrão, os legumes, que os alunos não tinham tanta saída com os legumes e verdura. Então, veio essa inspiração, vamos fazer alguma coisa com nossos legumes, com a nossa agricultura familiar, que geralmente está com produtos orgânicos.
5: As receitas estão entre as vencedoras da terceira edição do concurso Melhores Receitas da Alimentação Escolar, realizado nesta terça-feira em Brasília. A iniciativa do Fundo Nacional de Desenvolvimento da Educação, o FNDE, valoriza o trabalho das merendeiras que todos os dias ajudam a levar uma alimentação saudável, equilibrada e de qualidade aos estudantes da rede pública. Fernanda Pacobaíba, presidente do FNDE, lembra que o Programa Nacional de Alimentação Escolar repassa anualmente cerca de 6 bilhões de reais para garantir mais de 50 milhões de refeições diárias. Em 2023, após anos sem reajuste, o FNDE elevou os valores para a compra de merenda. Também subiu de 30% para 45% a obrigatoriedade para a compra direta de alimentos da agricultura familiar e restringiu ultraprocessados nas escolas.
8: Cerca de 3 bilhões de reais do orçamento total do programa vão ser destinados à agricultura familiar. Mais oportunidades para pequenos produtores, mais alimentos frescos nas escolas e mais desenvolvimento nos municípios.
5: Com foco em alimentos mais saudáveis, o Programa Nacional de Alimentação Escolar quer mostrar com o prêmio que o principal ingrediente está todos os dias no prato servido aos estudantes. O carinho de quem sabe que alimentar também uma forma de educar, um exemplo para os profissionais que fazem toda a diferença na vida das crianças, disse a primeira-dama Janja Lula da Silva, embaixadora da Aliança Global contra a Fome e a Pobreza.
9: São pessoas que conhecem os estudantes, as estudantes que acolhem com um sorriso, que oferecem afeto e oferecem também uma refeição saudável e ajudam a construir um ambiente escolar mais humano e acolhedor.
5: Além do reconhecimento, cada merendeira vencedora recebe um prêmio de R$ 5 mil. As escolas representadas pelas receitas também recebem R$ 8 mil para investir em equipamentos e melhorar a estrutura das cozinhas escolares.

0: reportagem Pablo Mundim.
1: O Brasil anunciou hoje um pacote integrado de ações voltadas para a população em situação de rua durante a programação da Semana Nacional de Políticas sobre Drogas.
2: A iniciativa interministerial prevê recursos para a qualificação de cozinhas solidárias, ampliação do atendimento em saúde e inclusão social de pessoas em contexto de vulnerabilidade.
1: Durante o evento, a ministra dos Direitos Humanos e da Cidadania, Janine Mello, reforçou que o país precisa avançar nas ações integradas de assistência para garantir direitos à população de rua.
3: A agenda de população em situação de rua, ela não é a agenda de um ministério só. O que importa é que a gente tenha um governo federal todo unido em prol e em defesa da proteção dos direitos da população em situação de rua. Não é um espaço de disputa, é um espaço de construção, é um espaço de avanço.
2: O Ministério da Justiça e Segurança Pública anunciou o maior esforço orçamentário da história para ações voltadas à população de rua.
1: Os repasses vão ser destinados à criação de novos Centros de Acesso a Direitos e Inclusão Social, os CAIs, executados em parceria com a sociedade civil e universidades.
2: O secretário-executivo do Ministério da Justiça, Ademar Borges, detalhou a distribuição dos recursos.
4: Nós aplicamos 46 milhões para 263 centros POP, 27 milhões na implantação de 30 unidades CAIS. Nós também fizemos um investimento para a formação de mais de 5 mil profissionais de segurança pública, para que esses profissionais tenham acesso a uma cultura orientada pela proteção de direitos humanos, além de mais 70 milhões de investimento junto com o Ministério de Direitos Humanos para o programa Cidadania POP.
1: Já na área da saúde, vão ser investidos 120 milhões de reais anuais para as equipes do consultório na rua, o que deve garantir atendimento em todas as unidades da federação.
2: O pacote também engloba o Ministério do Trabalho e Emprego e o Ministério do Desenvolvimento e Assistência Social, com a implantação de novas cozinhas solidárias e a formação profissional.
1: Atenção contribuinte, a Receita Federal abriu hoje as consultas para o segundo lote de restituição do Imposto de Renda 2026.
2: Trata-se do maior lote de restituição da história do país. Ao todo, o governo federal vai injetar 11 bilhões de reais na economia.
1: O valor vai beneficiar mais de 9 milhões e 500 mil contribuintes em todo o Brasil.
2: Desse total, cerca de 8 milhões e 900 mil pessoas utilizaram a declaração pré-preenchida ou optaram por receber via Pix.
1: A restituição será paga na próxima terça-feira, dia 30 de junho.
2: Para consultar o segundo lote, basta acessar gov.br/receita-federal ou utilizar o aplicativo do Imposto de Renda no seu celular.
1: Projetos culturais, de esporte, muitas das políticas públicas são patrocinadas por empresas estatais do governo do Brasil.
2: Esse contrato ou esses contratos são acompanhados de perto pela Secretaria de Comunicação Social da Presidência da República.
1: E para isso, a SECOM conta com uma plataforma que permite checar a implementação dos projetos patrocinados em todo o país.
5: É com o patrocínio que muitos projetos conseguem sair do papel. E quando esse patrocínio parte de empresas e órgãos públicos, regras devem ser seguidas para garantir, por exemplo, a transparência do processo. O acompanhamento da gestão desses recursos é feito pela Secretaria de Comunicação Social da Presidência da República, a SECOM, que agora ganhou uma plataforma mais moderna. Como explica Ana Luísa Fraga, diretora de patrocínios da SECOM.
6: O patrocínio hoje agrega muito à política pública. Então a gente está fazendo essa caminhada de melhorar a nossa ferramenta e transformar o patrocínio como política pública, agregando os dados que as estatais nos prestam de informação com relação ao que elas vão fazer.
5: 50 empresas parcial ou completamente controladas pelo governo federal ofertam patrocínios no país. Só em 2025 foram mais de 2.400 ações de patrocínio feitas por estatais. A secretária de Publicidade e Patrocínio da SECOM, Samantha Marchiori, afirma que a expectativa é que a nova ferramenta ajude a identificar onde os investimentos estão chegando e quais resultados estão sendo alcançados.
7: A gente avalia muito isso, se aquele projeto ele faz sentido para aquela região que está recebendo, seja um projeto de esporte, seja um projeto de cultura, e claro, se ele está dentro das condicionantes, né, que a própria governança dos órgãos órgãos passa.
5: A ferramenta incorpora recursos de monitoramento, avaliação de resultados e inteligência de dados para tornar a gestão mais transparente e eficiente, permitindo acompanhar em tempo real os impactos sociais, econômicos, culturais, esportivos, ambientais e territoriais dos investimentos. Reportagem Luana Karen.
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2: Mais de R$1 bilhão investidos na retomada econômica de comunidades rurais na bacia do Rio Doce.
1: A ação vai beneficiar comunidades rurais de 49 municípios de Minas Gerais e Espírito Santo, atingidos pelo rompimento da barragem do Fundão.
2: O recurso é destinado ao fortalecimento da agricultura familiar, ao incentivo à produção de alimentos saudáveis e à regularização gratuita de propriedades rurais.
1: De acordo com o Ministério do Desenvolvimento Agrário e Agricultura Familiar, o foco também é em recuperar o solo da região e abrir novos mercados para os produtores locais.
2: O governo federal já havia repassado mais de R$400 milhões para a retomada das produções rurais.
1: E essas foram as notícias do governo do Brasil.
2: Uma realização da Secretaria de Comunicação Social da Presidência da República.
1: Em produção da empresa Brasil de Comunicação.
2: Fique agora com as notícias do Poder Judiciário e do Congresso Nacional. Boa noite.
1: Boa noite para você e até amanhã.
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10: STJ aprova regras para que juízes decidam sobre participação de crianças e adolescentes em conteúdos digitais.
11: TSE determina a remoção de publicações que associavam político e partido a organizações criminosas.
10: TST divulga levantamento sobre risco de endividamento por motoristas por aplicativo.
11: Boa noite, eu sou Marcela Luiza.
10: Eu sou Walter Lima.
11: Conselho Nacional de Justiça aprova regras para a atuação de crianças e adolescentes na produção de conteúdo para plataformas digitais.
10: A medida é uma consequência da entrada em vigor do chamado Estatuto da Criança e do Adolescente Digital em março deste ano. Marta Ferreira.
12: A norma estabeleceu que crianças e adolescentes precisam de autorização judicial em casos de exposição nas redes sociais, tanto em perfil próprio quanto em canais de adultos e quais são os procedimentos a serem adotados pelos magistrados. Entre os pontos a serem analisados estão o grau de exposição, a carga horária semanal e a remuneração.
13: A resolução define prazos para a validade dessas autorizações. Os alvarás terão duração máxima de 12 meses para crianças e de 18 meses para adolescentes, podendo ser alterados a qualquer momento por decisão judicial.
11: TSE determina a remoção de publicação que associa Flávio Bolsonaro a facções criminosas.
10: Em outra decisão, o tribunal já havia determinado remoção de publicação que associava o PT a organizações criminosas. Mariana Fabre.
14: A ministra Estela Aranha, do Tribunal Superior Eleitoral, determinou a remoção de vídeo e imagens veiculados por diversos perfis em redes sociais que associam o pré-candidato à presidência Flávio Bolsonaro à operação da Polícia Federal denominada Unha e Carne. Para a relatora, o conteúdo extrapola os limites da crítica política admissível e constrói uma narrativa sem indicação de dado concreto, investigação formal ou imputação jurídica. Em outra decisão liminar concedida pelo vice-presidente do TSE, ministro André Mendonça, foi determinada a remoção de vídeo publicado nas redes sociais que associava o Partido dos Trabalhadores ao financiamento de campanhas eleitorais por organizações criminosas. O ministro entendeu que a publicação extrapola os limites da crítica política ao atribuir suspeita ao partido sem demonstração mínima de veracidade. Em ambos os casos, as decisões liminares determinaram a remoção das publicações em até 24 horas, sob pena de multa diária. O plenário do TSE ainda vai analisar os casos.
11: Levantamento do Tribunal Superior do Trabalho aponta que motoristas por aplicativo têm risco maior de se endividarem.
10: O que influencia isso são os custos e riscos com a atividade, além das condições de trabalho. Rossini Gomes.
15: O levantamento concluiu que o motorista tem um custo mensal que gira em torno de R$ 5.600. Para superar esse valor e ter lucro, é preciso trabalhar por, no mínimo, 8 horas diárias durante 22 dias sob uma condição instável de trabalho. Como o modelo não garante previsão, folga remunerada nem assistência médica, as chances de endividamento aumentam. Segundo o estudo, é possível pegar dinheiro emprestado direto com as plataformas de transporte. E para pagar, os valores são descontados do pagamento recebido pelas corridas.
11: Pessoa relativamente incapaz pode ser sócia em holding familiar, que é um tipo de empresa criada para administrar o patrimônio de uma família, facilitando a gestão e o planejamento sucessório.
10: Essa decisão é do STJ. Fátima Uchoa.
16: Uma mulher curadora do esposo relativamente incapaz ajuizou ação para criar uma sociedade limitada do tipo holding familiar, tendo como sócios ela e o marido, casados em comunhão parcial de bens, cada um titular de 50% das cotas. As instâncias ordinárias julgaram a ação improcedente. No STJ, a terceira turma deu provimento ao recurso especial da mulher. Para a relatora ministra Nancy Andrighi, o incapaz não pode ser impedido de participar de sociedade, pois há previsão expressa no Código Civil que admite isso em contratos sociais.
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11: Uma boa noite.
10: E até amanhã.
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18: Eu sou Paula Groba.
19: E eu sou Humberto Pinheiro.
18: E estes são os destaques de hoje do Jornal do Senado, que começa agora.
19: Congresso vai analisar socorro de 8 bilhões para companhias aéreas.
18: Cota do Senado para vítimas de violência doméstica completa 10 anos e inspira lei federal.
19: Projetos e análise no Senado podem fortalecer combate ao crime organizado.
18: Boa noite.
19: Boa noite.
18: O Congresso vai analisar uma medida provisória que pretende evitar cortes de voos e o fechamento de rotas aéreas no país.
19: O texto prevê um aporte de 8 bilhões de reais para as empresas do setor afetadas pela alta do preço do querosene de aviação. Mais informações com a repórter Marcela Cunha.
20: Segundo o governo, o objetivo é amenizar os impactos da guerra no Oriente Médio sobre o setor, principalmente por causa da alta do querosene de aviação. As companhias aéreas alegam que tiveram uma elevação rápida dos custos, provocada pelo aumento de 70% no preço do combustível. O socorro financeiro busca dar fôlego às empresas para evitar cortes de voo e a descontinuidade de rotas, mas não significa redução automática no preço das passagens. Para o senador Marcos Rogério, do PL de Rondônia, a baixa concorrência no setor aéreo aumenta o risco de prejuízo aos passageiros.
21: Nós estamos vivendo no Brasil hoje quase que um monopólio do sistema de aviação nacional. Nós temos três companhias que se comunicam, que interagem e que têm parcerias, inclusive, econômicas, e há, inclusive, movimentos de fusão que torna esse ambiente ainda mais monopolizado.
20: Os créditos extraordinários não entram no cálculo da meta fiscal, mas aumentam o endividamento público. As empresas que acessarem a linha de crédito terão que devolver os recursos com juros. Segundo regulamentação do Conselho Monetário Nacional, a taxa será de 4% ao ano, com prazo de pagamento de até 5 anos. A medida provisória já está em vigor, mas ainda precisa ser aprovada pelo Congresso Nacional. O texto foi encaminhado à Comissão Mista de Orçamento e, se aprovado, ainda precisa passar pelos plenários da Câmara dos Deputados e do Senado. O prazo de deliberação vai até 31 de agosto.
18: E o presidente do Senado, Davi Alcolumbre, prorrogou por mais 60 dias a validade de 6 medidas provisórias. Entre elas está a que criou o novo Desenrola Brasil, programa do governo federal voltado à renegociação de dívidas. dívidas. Pelo texto, pessoas com renda mensal de até R$ 8.105 podem refinanciar dívidas de até R$ 15.000 por banco. A proposta também traz regras específicas para beneficiar pequenas e microempresas, além de contemplar estudantes com débitos do FIES, o Fundo de Financiamento Estudantil.
19: As outras medidas prorrogadas são propostas que destinam recursos para a renovação da frota de caminhões, ônibus e micro-ônibus, ampliam as garantias de acesso ao crédito, reforçam o Fundo de Garantia à Exportação, subsidiam a importação de gás de cozinha para conter a alta dos preços e liberam R$ 305 milhões de reais para ações emergenciais de proteção e defesa civil em diferentes regiões do país. A prorrogação garante que as regras continuem em vigor enquanto os textos são analisados por deputados e senadores. As medidas provisórias entram imediatamente em vigor, mas precisam ser analisadas pelo Congresso Nacional antes de perder a vigência.
18: Pichações e atos de vandalismo que danificam prédios, monumentos e outros bens públicos ou privados poderão receber punições mais severas.
19: Um projeto apresentado no Senado propõe o aumento das penas para esses crimes, com o objetivo de reforçar a proteção do patrimônio em todo o país. O repórter Pedro Pincer tem mais informações.
3: A atual legislação prevê detenção de 3 meses a 1 ano e multa para pichação. Pelo projeto, ficaria entre 2 a 5 anos, além da multa. Se o ato afetar monumento ou edificação tombada, a pena atual de 6 meses a 1 ano iria para 3 a 6 anos. Mantendo a multa. Para o autor do projeto, senador Hermes Klan, do PL de Santa Catarina, a legislação praticada não tem sido suficiente para enfrentar um problema que afeta cidades de todo o país e gera custos significativos para a população.
4: O que está em discussão é o modelo de cidade que queremos deixar para as nossas próximas gerações. Queremos cidades limpas ou cidades degradadas? Queremos patrimônio preservado ou patrimônio vandalizado? Eu não tenho dúvida da resposta. E acredito que a imensa maioria dos brasileiros também não.
3: Pelo projeto, quem financiar ou promover a pichação também passará a ser punido com prisão de 3 a 6 anos e multa. A proposta ainda prevê que os autores sejam obrigados a reparar os prejuízos causados.
18: E o Senado poderá retomar a análise de propostas voltadas ao combate ao crime organizado e à sua influência sobre agentes e estruturas do poder público.
19: São projetos que integravam o relatório final da CPI do crime organizado. A reportagem é de Alexandre Campos.
22: Uma das propostas do senador Alessandro Vieira, do MDB de Sergipe, prevê o monitoramento contínuo e aprofundado de relações econômico-financeiras de pessoas expostas politicamente, com o objetivo de combater a corrupção, a lavagem de dinheiro e outros ilícitos econômicos. Serão submetidos a esse regime detentores de mandatos eletivos nos poderes executivo e legislativo da União, ministros de Estado, integrantes de tribunais superiores, presidentes de partidos políticos, entre outras autoridades estaduais e municipais. O senador ainda propôs sindicâncias patrimoniais aleatórias de agentes públicos para detectar enriquecimento ilícito ou prevenir a prática de crimes.
23: São projetos importantes para que a gente possa avançar no combate ao crime organizado, especialmente na questão da lavagem de dinheiro e na recuperação de ativos. São caminhos importantes, a gente tem identificado isso desde o momento da tramitação do PL antifacção e também da CPI do crime organizado.
22: Para fortalecer o trabalho de comissões parlamentares de inquérito, o senador defende o prazo de 5 dias para que as autoridades policiais e judiciárias atendam à requisição do colegiado de compartilhamento de provas.
18: O Senado vai analisar um projeto aprovado pela Câmara que garante atestado ao trabalhador que precisa acompanhar filho doente. A proposta vale para responsáveis por crianças menores de 12 anos e prevê licença de até 14 dias quando não houver outra forma de conciliar o trabalho com o cuidado.
19: No Senado, um projeto semelhante já está em análise na Comissão de Assuntos Sociais. Repórter Henrique Nascimento.
24: O projeto aprovado na Câmara prevê que o atestado informe o período de repouso da criança e a necessidade de acompanhamento direto. Sempre que possível, o trabalho poderá ser cumprido por teletrabalho, compensação de jornada ou outra forma prevista em lei ou acordo coletivo, como explica a advogada trabalhista Elaine Ruman.
25: O projeto prevê emissão de atestado para acompanhante, ausência justificada no trabalho, proteção ao vínculo empregatício, mais segurança jurídica para as famílias, respeito ao direito da criança de receber cuidados.
24: No Senado, já está em discussão votação uma proposta semelhante do senador veneziano Vital do Rego, do MDB da Paraíba. O texto permite o abono de faltas de pais e mães que acompanham filhos com patologias graves ou hospitalizados. Quando a proposta passou pela Comissão de Direitos Humanos, o senador Flávio Arns, do PSB do Paraná, defendeu a medida.
0: Não é razoável esperar que o trabalhador continue a trabalhar normalmente caso tenha algum ente querido gravemente enfermo ou hospitalizado. Tal expectativa chega a ser desumana.
24: O projeto está agora na Comissão de Assuntos Sociais.
18: E o Senado celebra 10 anos de uma iniciativa que ajuda mulheres vítimas de violência doméstica a reconstruírem suas vidas por meio do trabalho.
19: Nos contratos de terceirizadas do Senado, 2% das vagas são reservadas para essas trabalhadoras. Repórter Patrícia Oliveira.
1: Desde 2016, contratos terceirizados com 50 ou mais vagas no Senado reservam 2% dos postos para mulheres em situação de vulnerabilidade causada por violência familiar. A seleção das candidatas é feita em parceria com a Secretaria da Mulher do Distrito Federal, que identifica e encaminha mulheres aptas a ocupar essas vagas. Atualmente, 44 trabalhadoras do Senado foram contratadas por meio da cota. A terceirizada Jaqueline Couto Alves é uma delas.
2: Eu passei até uma independência financeira e me livrei do ciclo de violência doméstica. É a libertação da mulher. E além de ser acolhida, tem a questão da proteção aqui dentro. E esse projeto que o Senado criou foi uma coisa maravilhosa.
1: Em 2023, a iniciativa do Senado inspirou a legislação federal, que passou a prever a reserva de 8% das vagas em contratos da administração pública para mulheres vítimas de violência doméstica.
19: Com edição de Paula Groba e trabalhos técnicos de João Lira, o Jornal do Senado fica por aqui. Acompanhe agora as notícias da Câmara dos Deputados. Boa noite.
18: Boa noite e até amanhã.
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5: Câmara aprova incentivo à participação dos jovens em serviço voluntário.
6: Prevenção obrigatória da trombose em hospitais vai à sanção presidencial.
5: Deputados aprovam exigência de qualidade para registro de medicamento.
6: Boa noite. Câmara aprova regras mais rígidas para registro de medicamentos. A repórter Sofia Peçanha tem mais detalhes sobre a proposta, que já foi aprovada também no Senado e segue para a sanção presidencial.
7: A Comissão de Constituição e Justiça da Câmara dos Deputados aprovou o projeto que altera regras para o registro de medicamentos no país. O texto já foi aprovado pelo Senado e altera a Lei de Vigilância Sanitária sobre Produtos Farmacêuticos. A proposta altera a legislação para exigir que todo medicamento e insumo farmacêutico, nacional ou importado, comprove que foi produzido seguindo as regras das boas práticas de fabricação, que são um conjunto de normas que garantem padrões de qualidade, segurança e controle na produção de medicamentos, e são fiscalizadas pela Anvisa, a Agência Nacional de Vigilância Sanitária. Atualmente, no caso de medicamentos importados, prioriza-se principalmente a comprovação de que o medicamento já é registrado no país de origem. Com a mudança, o foco passa a ser a qualidade do processo de fabricação, tanto para produtos nacionais quanto estrangeiros. A relatora na Comissão de Constituição e Justiça, a deputada Laura Carneiro, do PSD do Rio de Janeiro, destacou que a medida reforça a segurança dos pacientes.
26: Seja esse produto nacional ou estrangeiro, para uso da população, ele tenha um certificado de boas práticas, o que é ótimo, porque a gente está tratando de medicamentos, portanto a gente está tratando de saúde, a gente está tratando de vida.
7: Segundo o parecer aprovado na Comissão de Saúde, a regra atual pode dificultar a entrada de novos medicamentos no mercado brasileiro, especialmente quando a produção ocorre em parceria com empresas no exterior. O relator na comissão, o deputado Júnior Mano, do PSB do Ceará, apesar de recomendar a aprovação da proposta, alertou para esse risco em seu parecer. Lido pela deputada Adriana Ventura, do Novo de São Paulo.
27: Aliás, essa é uma barreira que pode impedir que produtos regulares e de efeito comprovado circulem no mercado nacional, prejudicando pacientes e a própria cadeia de comercialização.
7: O projeto pretende fortalecer o sistema de vigilância sanitária no Brasil, coordenado pela Anvisa, e busca garantir a qualidade dos medicamentos sem criar barreiras desnecessárias para o setor. Da Rádio Câmara de Brasília, Sofia Peçanha.
9: Saúde.
8: Os deputados aprovaram a prevenção obrigatória à trombose em hospitais com internação. Depois de aprovado pelo Senado e pela Câmara, o texto aguarda sanção presidencial, como informa a repórter Daniele Lessa.
10: A Comissão de Constituição e Justiça da Câmara dos Deputados aprovou o projeto que torna obrigatória a adoção de medidas de prevenção ao tromboembolismo venoso em hospitais públicos e privados e em unidades de saúde com internação. Pelo projeto, hospitais deverão manter uma estrutura voltada à prevenção da doença. O tromboembolismo venoso acontece quando um coágulo se forma nas veias e se desloca, fazendo obstruções que podem causar a morte. O relator da proposta, deputado Hildo Rocha, do MDB do Maranhão, recomendou a aprovação do projeto com uma mudança de redação. Em vez de estabelecer a criação de uma comissão, como no texto aprovado pelo Senado, o projeto passa a usar o termo estrutura para dar mais flexibilidade às unidades de saúde. Segundo o relator, a proposta pode ajudar a reduzir complicações durante internações hospitalares, especialmente em tratamentos mais complexos.
11: Formar o protocolo para evitar esse tipo de doença, que é uma consequência de um tratamento. Todo tratamento que é feito nos grandes hospitais do Brasil de combate ao câncer, ele já tem. Os nossos hospitais públicos não existem.
10: O projeto que obriga hospitais a adotarem medidas de prevenção ao tromboembolismo venoso já foi aprovado pelo Senado e Câmara. Da Rádio Câmara de Brasília, Daniele Lessa.
12: Direitos Humanos.
6: Câmara dos Deputados aprovou uma proposta que incentiva a participação de jovens em serviço voluntário. A repórter Paula Bittar acompanhou a votação.
13: Uma proposta aprovada pela Câmara busca incentivar a participação de jovens em serviço voluntário voltado ao amparo de idosos, pessoas com deficiência e crianças. De acordo com o texto aprovado, os programas de amparo voltados para crianças e adolescentes, para moradores de rua, para idosos e pessoas com deficiência poderão contar com serviço voluntário de jovens entre 15 e 29 anos. Os jovens que precisarem terão acesso a um serviço de acolhimento durante o voluntariado, conforme regulamentação futura, mas a participação em serviço voluntário não pode ser colocada como condição para esse acolhimento. A relatora na Comissão de Constituição e Justiça, deputada Laura Carneiro, do PSD do Rio de Janeiro, comentou a importância da proposta.
26: É uma tentativa de unir jovens com pessoas idosas e com pessoas com deficiência. Então, esse jovem, né, que está no serviço voluntário, vai ser habilitado para trabalhar nos abrigos, enfim, nas áreas de recebimento, que são de acolhimento, tanto de pessoas com deficiência como de idosos.
13: O projeto, que busca incentivar a participação de jovens em serviço voluntário voltado ao amparo de idosos, pessoas com deficiência e crianças, vai ser analisado agora pelo Senado. Da Rádio Câmara de Brasília, Paula Bittar.
12: Educação.
8: Avança na Câmara projeto que garante o uso gratuito de espaços das universidades por estudantes e funcionários. A repórter Júlia Lopes tem mais informações sobre a proposta.
14: A Comissão de Educação da Câmara dos Deputados aprovou o projeto de origem do Senado que autoriza universidades federais a cederem espaços de forma gratuita para associações de estudantes, professores e servidores. Atualmente, a legislação proíbe instituições federais de ensino de doar ou ceder imóveis gratuitamente, independente da finalidade. A proposta altera essa regra ao reconhecer que essas entidades fazem parte da própria comunidade universitária e contribuem para a missão acadêmica, o debate interno e o desenvolvimento institucional. A relatora do projeto, deputada Dandara, do PT de Minas Gerais, explica que hoje esses grupos precisam pagar taxas para utilizar os espaços das universidades, mesmo quando se reúnem para atividades internas. Segundo ela, o projeto vem justamente para garantir esse uso sem custos.
15: A de garantir a cessão de espaços da universidade à sua comunidade acadêmica, ou seja, professores, estudantes, técnicos, sem ter que cobrar uma contrapartida de volta. Porque, infelizmente, alguns regramentos exigiam pagamento de taxas. Então, você imagina os estudantes tendo que fazer uma reunião do conselho, do curso, a convocar uma assembleia com todo o custo e ter que pagar para usar aquele espaço que é da universidade.
14: A deputada também destacou que a Constituição Federal assegura a autonomia universitária, Por isso, algumas universidades já resolveram essa questão internamente, por meio de decisões dos conselhos superiores, enquanto outras ainda enfrentam dificuldades para avançar nesse tema. O texto, que trata da disponibilização gratuita dos espaços das universidades para suas entidades, já foi aprovado pelo Senado e segue agora para análise na Comissão de Constituição e Justiça da Câmara. Da Rádio Câmara de Brasília, Júlia Lopes.
3: Votação.
6: Deputados podem votar proposta que exclui construção e reforma de escolas do limite legal de gastos orçamentários. O repórter Antônio Vital tem as informações.
4: Ganhou o regime de urgência e pode ser votado a qualquer momento no plenário da Câmara, projeto que tira dos limites de gastos do arcabouço fiscal os recursos destinados ao programa do MEC responsável pela construção e reformas de escolas de educação básica. O projeto apresentado pela comissão especial que analisou o Plano Nacional de Educação exclui esses gastos dos cálculos do resultado final, que é a diferença entre as despesas e as receitas do setor público. De acordo com a deputada Tabata Amaral, do PSB de São Paulo, que presidiu a comissão especial e assina o projeto, os recursos do Programa Nacional de Infraestrutura Escolar virão dos royalties de petróleo e gás. A justificativa apresentada para excluir esse total dos limites do arcabouço fiscal decorre da necessidade de ampliar os investimentos nas escolas. Para a presidente da comissão especial, isso vai ajudar a alcançar as metas previstas no Plano Nacional de Educação para os próximos 10 anos. Com regime de urgência, o projeto pode ser votado diretamente no plenário da Câmara, sem passar pela análise das comissões permanentes da Casa. A urgência foi aprovada de maneira simbólica, mas foi criticada por deputados da oposição. Para o deputado Bibo Nunes, do PL do Rio Grande do Sul, a proposta desrespeita os limites dos gastos públicos.
12: O PL orienta não, porque existe aí um aumento velado, indireto, para estourar o teto de gastos públicos. E nós somos contra estourar o teto de gastos públicos. Precisamos colocar ordem, disciplina e respeito aos gastos públicos.
4: Já o relator do projeto, o deputado Moses Rodrigues, do União do Ceará, disse que a exclusão dos gastos do arcabouço vai permitir investimentos de 280 bilhões de reais nas instalações físicas das escolas da educação básica. Segundo ele, 15% do total serão investidos na melhoria das universidades e institutos federais.
16: Nós estamos garantindo 280 bilhões de reais para a educação brasileira nos próximos 10 anos, para que nós possamos garantir que todas as metas do Plano Nacional sejam atingidas. Nós encontramos esse recurso dentro dos recursos extraordinários do pré-sal, e aí todo o excedente do pré-sal nos próximos 10 anos, ele seria colocado fora do arcabouço fiscal, viriam a atender toda a demanda de infraestrutura escolar no Brasil.
4: Ainda não há data para votação no plenário da Câmara do projeto que tira dos limites de gastos do arcabouço fiscal os recursos destinados à construção e reformas de escolas públicas. Da Rádio Câmara de Brasília, Antônio Vital.
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3: Transportes.
8: Os deputados analisam proposta que pode aumentar a punição contra a perturbação do sossego com níveis de ruído de caixas de som, carros e motos. O repórter José Carlos Oliveira tem as informações.
20: O deputado Hugo Leal, do PSD do Rio de Janeiro, apresentou projeto de lei para agravar as sanções contra quem perturba o sossego alheio por meio de barulhos estridentes, como o uso de caixas de som com volume elevado ou a descarga aberta de carros e motos. A proposta altera a Lei de Contravenções Penais e o Código de Trânsito Brasileiro. Hugo Leal apelidou o texto de Lei do Sossego.
21: Estamos ampliando essa punição, inclusive saindo a multa de R$ 1.000.
0: reais até 500 mil reais, para aqueles casos, por exemplo, eventos não autorizados. No CTB, para som, também carros com som, e para descargas, aqueles aí, as famosas motocicletas que tiram o miolo e fica aquele barulho ensurdecedor. Então nós estamos também ampliando a multa, a suspensão da carteira, né, da carteira de habilitação.
20: Segundo Hugo Leal, dados da Organização Mundial de Saúde mostram que níveis de ruído acima de 50 decibéis podem causar efeitos físicos, como dores de cabeça e irritabilidade, e também emocionais, como ansiedade e depressão. A intenção da proposta de lei do sossego é prevenir esses danos à população.
0: Na realidade, tem a ver com perturbação do sossego lato sensu, ou seja, no seu sentido mais amplo, né? Que há uma coisa que mais incomode e que mais afeta a saúde mental das pessoas é você estar no seu descanso ou estar no seu trabalho e ter um som alto, ter um veículo ou uma motocicleta, né? Quem nunca foi cortado dentro da sua fala, dentro da sua casa, com um barulho, aquele barulho estridente? Então, nós propusemos aqui um PL do sossego, ou seja, da perturbação do sossego.
20: A proposta ainda está em fase inicial de análise na Câmara e vai passar pelas comissões de Viação e Transporte, de Constituição e Justiça, antes da votação final no plenário. Da Rádio Câmara de Brasília, José Carlos Oliveira.
3: Agricultura.
6: Avança na Câmara projeto que proíbe conversão de leite em pó importado para a forma líquida pela indústria de alimentos. A repórter Maria Neves explica por que a medida foi proposta.
1: A Comissão de Agricultura da Câmara dos Deputados aprovou o projeto que proíbe a conversão de leite em pó e outros derivados importados para a forma líquida para uso em indústrias, laticínios ou qualquer outra empresa alimentícia. Atualmente, segundo o autor, deputado Zé Silva, do União de Minas Gerais, a indústria alimentícia utiliza leite em pó reconvertido na elaboração de produtos como queijo, iogurtes, leite condensado e creme de leite. Como o leite em pó importado é mais barato, de acordo com o parlamentar, essa prática traz prejuízos para os produtores nacionais. Segundo Zé Silva, os pecuaristas brasileiros estão vendendo o leite a um preço menor que o custo de produção. Produzir um litro de leite, de acordo com ele, custa R$ 2,00 e o produto estaria sendo vendido a R$ 1,50.
2: Ao proibir o consumo e a reconstituição de leite, seus derivados, soro, por exemplo, em pó, de origem importada, nós vamos forçar os laticínios, forçar as indústrias a comprar o leite brasileiro. Esse leite brasileiro, ele tem melhor qualidade e vai garantir também ao consumidor um produto de melhor qualidade e também de preço mais baixo. O consumidor brasileiro, ele tem o Brasil entre os 5 maiores produtores de leite do mundo. O mundo inteiro protege os seus produtores e nós precisamos fazer essa mobilização no Brasil. Afinal de contas, é 1 milhão e 100 mil produtores, 5 milhões de pessoas que estão trabalhando.
1: Zé Silva explica que no ano passado o Paraná adotou uma lei semelhante, que proíbe a conversão para a forma líquida do leite em pó importado para uso industrial. De acordo com o relator do texto, deputado Welter, do PT do Paraná, a medida já apresenta resultados. Segundo afirma, desde a entrada em vigor da lei, houve uma redução de cerca de 50% das importações de leite em pó no estado. Além disso, Welter afirma que ocorreu uma interrupção na trajetória de queda do preço do leite e os preços do produto já começaram a se recuperar no mercado. O projeto que proíbe a conversão de leite em pó importado para a forma líquida pela indústria de alimentos ainda será votado pela Comissão de Constituição e Justiça. Da Rádio Câmara de Brasília, Maria Neves.
3: Relações Exteriores.
8: O plenário da Câmara ratifica acordo internacional sobre compra, venda e manutenção de aeronaves civis e seus componentes. A repórter Daniele Lessa acompanhou a votação e tem os detalhes.
10: A Câmara dos Deputados aprovou o projeto para ratificar a adesão do Brasil a acordo internacional da Organização Mundial do Comércio sobre o comércio de aeronaves civis. O projeto foi enviado ao Congresso pelo Poder Executivo, que defendeu a adesão ao acordo como algo positivo para atrair investimentos na indústria nacional de aviação civil. Com a aprovação, o Brasil passa a integrar um conjunto de regras internacionais que tratam da compra, venda e circulação de aeronaves civis e seus componentes, incluindo serviços de manutenção e reparo. Esse acordo está em vigor desde 1980 e conta hoje com 33 membros, incluindo Estados Unidos, União Europeia e Japão. Entre os principais pontos, o acordo prevê a eliminação de tarifas de importação para aeronaves civis e diversos itens do setor, como turbinas, simuladores de voo e equipamentos de bordo. Também estabelece diretrizes para reduzir barreiras comerciais e garantir condições mais previsíveis para o mercado. Relator da proposta na Comissão de Viação e Transportes, o deputado Júlio Lopes, do PP do Rio de Janeiro, disse que o acordo aumenta a segurança jurídica e insere o Brasil de forma mais ativa nas decisões globais sobre aviação civil. Ele destacou também os efeitos positivos no setor aéreo.
5: Para o setor de transporte, os efeitos são diretos. Redução de custos operacionais para as companhias aéreas, facilitação do acesso a insumos e tecnologias, estímulo à modernização e à expansão da frota nacional, com impactos positivos na conectividade e na qualidade dos serviços prestados à população.
10: Na balança comercial brasileira, o comércio de produtos cobertos pelo acordo movimenta cerca de 41 bilhões de dólares por ano. Os principais parceiros do Brasil nesse setor são Estados Unidos, China, Alemanha e Argentina. O país importa a maior parte dos equipamentos, mas também tem presença importante na exportação de aeronaves de médio porte, principalmente por causa da Embraer. O projeto que aprova o Acordo Internacional da Organização Mundial do Comércio sobre o comércio de aeronaves civis seguiu para análise no Senado. Da Rádio Câmara de Brasília, Daniele Lessa.
6: Termina agora o Jornal Câmara dos Deputados, produzido pela Rádio Câmara, com trabalhos técnicos de Alan de Souza e apresentação de Val Monteiro e Márcio Aquilissardi. Uma boa noite para você.
8: A Voz do Brasil volta amanhã. Boa noite.
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0: 10 horas.
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0: Eu desejo que você aproveite bastante esse momento só nosso. Aqui a gente fala de amor através das melhores canções românticas de todos os tempos. Você é o meu convidado especial e pode participar no 3499-136-2203. Hoje eu começo com o Dino Vanelli, I Just Wanna Stop.

0: Gracie Abrams, that's so true. E um beijo para o Júlio, final do telefone 7733. Obrigada pela participação. Um beijo também para a Elisângela, final do telefone 4029. Ela gostaria de ouvir Paralamas do Sucesso e já já você curte aqui no Ritmo do Amor quase um segundo. O Rogério, nosso programador, já colocou na programação pra gente. Um beijo também para a Márcia, final do telefone 1028. Ela manda um beijo para o Antônio, seu marido, há 29 anos. Muitas felicidades para vocês.
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Para encerrar a sequência, Chris Rea, Fool, antes Paralamas do Sucesso, quase um segundo. Eu não demoro, não saia daí.

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1: A Austrália confirmou um segundo caso de gripe aviária H5N1 em seu território continental. O vírus foi identificado em uma ave marinha migratória encontrada doente na costa do estado da Austrália Ocidental. Dois dias antes, as autoridades já haviam registrado o primeiro caso em outra ave silvestre da mesma região. Até então, a Austrália era o único continente livre da presença do H5N1 em seu território principal. O governo reforçou as medidas de biossegurança e afirmou que trabalha em conjunto com os setores de frango, ovos e carne para evitar que o vírus chegue às granjas comerciais. Embora os casos em humanos sejam raros, a gripe aviária tem provocado um abate de milhões de aves em diversos países e impactado o abastecimento e os preços dos alimentos no mundo.
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3: Sabe aquele ditado? Me diga com quem andas e eu te direi quem tu és. A verdade é que o ambiente influencia. Precisamos escolher muito bem onde vamos estar, com quem vamos caminhar, como vamos traçar o nosso futuro. Comece agora a escolher os ambientes que combinam com o que você espera do seu futuro. Agora tem Jason Mraz. I'm yours. Sou seu.

0: Sucesso do Lulu Santos, De Repente Califórnia. E um beijo para a Nádia, que está curtindo a gente essa noite. Aninha, é a primeira vez que participo, mas te ouço há muito tempo. Adoro o seu programa e sou fã do seu. Gostaria de ouvir Crazy, aí no Ritmo do Amor. Obrigada pela participação, Nádia. Logo, logo a gente toca. Passarei o seu pedido para o nosso programador Rogério. Um beijo também para a Milena, final do telefone 2304. E quem está curtindo a gente essa noite é o Breno. Ana, participa sempre no seu Insta, eu adoro o seu programa. Muito obrigada, Breno. Um beijão pra você.
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0: 10:59.
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8: Ana Paula Barros, eu adoro o seu programa e por isso quero te contar o meu caso de amor. Me chamo Jussara e fui para a academia por orientação do meu médico. Nunca gostei desse ambiente, mas eu precisava cuidar da minha saúde. Mal sabia que cuidaria também do meu coração. Lá encontrei muitas pessoas interessantes, mas um rapaz me hipnotizou. Na época eu tinha 29 anos, era separada e começamos a conversar. Bem devagar, ele foi me conquistando, porque eu tinha me prometido que não ia me envolver tão cedo. Estamos namorando há 4 anos e acho que vamos nos casar. Eu quero tentar mais uma vez. O nome dele, Ricardo, e eu estou completamente apaixonada. A academia? Agora eu até gosto. A música que eu gostaria de ouvir no seu programa é Don't Dream It's Over, com Crowded House.

programação Maroon 5, Daylight, antes Primavera com Maurício Manieri. Um beijão para a Maria da Graça, ela escreveu: Ana, eu adorei a história de hoje, qualquer hora eu conto a minha. Tô esperando, hein, Maria da Graça? Obrigada pela participação. O Percival manda um abração para todo mundo da Quitanda Fruta da Hora. Muito obrigada, Percival, pela sua participação aqui no programa.

cantora e compositora escocesa Kate Tunstall, para encerrar a sequência, Suddenly I See. Antes, Roberta Campos, Casinha Branca. Já já eu volto com ela, Sabrina Carpenter, Espresso.

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1: Pela primeira vez, os cidadãos cubanos foram o grupo que mais solicitou refúgio no Brasil. Em 2025, mais de 41 mil cubanos fizeram o pedido, um aumento de 88% em relação ao ano anterior. Os dados são do estudo Refúgio em Número 2026, divulgado pelo Ministério da Justiça. Com isso, Cuba ultrapassou a Venezuela, que liderava o ranking há vários anos, e registrou cerca de 21 mil solicitações. No total, o Brasil recebeu mais de 75 mil pedidos de refúgio em 2025, alta de quase 11% na comparação com o ano anterior. Segundo especialistas, o aumento está relacionado à crise econômica enfrentada por Cuba, marcada por escassez de produtos, apagões e dificuldades no abastecimento de energia. A maior parte dos pedidos foi registrada na região norte do país, com destaque para o estado de Roraima.
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4: E é muito fácil participar do No Ritmo do Amor. Salve no seu celular o nosso WhatsApp: 3499-136-2203. Me conte a sua história de amor, mande um beijo para quem você gosta e você pode também pedir a sua música romântica preferida. O Rogério, nosso programador, ele coloca na programação pra gente. Você já sabe, agora tem Sabrina Carpenter, Espresso.

Esse foi o Michael Jackson com Man in the Mirror. Antes, a música que a Damaris nos pediu, Borbulhas de Amor com Fagner. Damaris, um beijão pra você. A Delma também participa no WhatsApp, ela gostaria de ouvir Legião Urbana, e eu já salvei o seu pedido. E a Ana Maria Freitas manda um beijo para o Gustavo, seu filho, que nasceu hoje dia 23 e completa 27 anos. Felicidades pra vocês e muito obrigada pela participação, Ana.

para encerrar a sequência, o romântico Air Supply, Lost in Love. Antes, Titãs, para dizer adeus. Eu volto depois do intervalo, passaremos mais 2 horas juntinhos, ouvindo aqui a melhor programação romântica do nosso rádio.

0: 11:57.
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0: Se você curte a nossa programação, você nunca está sozinho. Sempre tem uma pessoa aqui para te fazer companhia, para conversar com você. E eu, Ana Paula Barros, estou aqui à noite. E você pode participar, pedir a sua música, mandar um beijo para quem você gosta. 3499-136-2203. Aproveite esse momento só nós. Uma ótima noite para você. Agora tem Adele, Someone Like You.

Aqui no Ritmo do Amor, o titã da guitarra, Eric Clapton, com Change the World. Um beijo para a Kailane, final do telefone 2213. Um beijo também para o Francisco, final do telefone 0877. Ana, sou motorista e adoro o seu programa. Tô na estrada. Boa viagem para você, Francisco. Muito obrigada.

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1: Hora do nosso intervalo, hora de encerrar a sequência com Stick to the Pussycat Dolls. Antes que de abelha, lágrimas e chuva.

0: Meia-noite e 29.
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3: A Anvisa reduziu o alcance da suspensão que atingia produtos da marca IP e liberou a comercialização dos itens fabricados em 2026 que apresentaram resultados satisfatórios em testes de qualidade. Com a nova decisão, permanecem restritos apenas lotes específicos de detergentes, desinfetantes e lava-roupas fabricados entre o fim de 2025 e início de 2026. Segundo a agência, a revisão foi feita após análise de novos documentos e laudos apresentados pela fabricante. A orientação para os consumidores é conferir o número do lote impresso na embalagem. Apenas os produtos com lotes terminados em 1 e fabricados no período indicado pela Anvisa continuam proibidos para venda e utilização. Os demais produtos da marca podem ser comercializados normalmente.
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0: Aproveite para salvar no seu celular o nosso WhatsApp para você participar, pedir a sua música, mandar um beijo para quem você gosta. 3499-136-2203. Agora tem Billy Preston com Syreeta Wright. With you, I am born again.

Pra você eu toquei For Your Babies com Simply Red. E quem participa no meu Insta e eu quero mandar um beijão é o Gilson Cunha. Um beijo também para o Francis Mar e um beijão para Ellen Moreira. Muito obrigada pela companhia de vocês.

Encerrando a sequência, Gregory Abba, Shake It Down. Antes, Culture Club, Mistake Number 3. Depois do intervalo, eu volto com essa daqui, ó.

0: Meia-noite, 59.
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0: Meu conselho para você essa noite é: faça. Faça acontecer. Se você esperar até estar pronto, vai esperar a vida inteira. A gente nunca está pronto para absolutamente nada. A gente aprende no caminhar, com a idade, com a maturidade, com pessoas que estão pertinho da gente. Eagles, Hotel California. Aproveite a sua madrugada.

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Encerrando a sequência, Kate Bush com Wuthering Heights, antes Maroon 5, Sunday Morning. Eu volto depois do intervalo para te fazer companhia nesta terça. Você nunca está sozinho.

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1: O primeiro-ministro do Reino Unido, Keir Starmer, anunciou que vai deixar o cargo. A transição deve ser concluída até setembro, quando o parlamento britânico retoma as atividades após o recesso. Starmer afirmou que conversou com o rei Charles e que permanecerá no posto até a escolha do sucessor. As indicações de candidatos começam no dia 9 de julho. A saída ocorre após meses de pressão dentro do Partido Trabalhista. O nome mais cotado para assumir o governo é o de Andy Burnham, que ganhou força após a recente vitória eleitoral. Em tom de despedida, Starmer agradeceu aos colegas e disse que agora pretende dedicar mais tempo à família. Com a mudança, o Reino Unido terá o sétimo chefe de governo em apenas 10 anos.
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2: Se você acabou de chegar, seja muito bem-vindo. Aqui você pode pedir a sua música romântica preferida e mandar um beijo para quem você gosta. Lembrando que sempre às terças e quintas tem o quadro Amor de Cinema. É um espaço onde você pode contar a sua história de amor. Para participar, no WhatsApp 3499-136-2203. Agora tem Alice Cooper, You and Me.

Aqui na programação, Lenny Kravitz, e It's Over, Tweets Over. E aqui no WhatsApp, um beijo para o Giovanni, final do telefone 7020, e um beijo também para a Madalena, final do telefone 0227. Muito obrigada pela companhia de vocês.

0: E hoje eu encerro no ritmo do amor com uma gigante da música, Tina Turner, Two People. Muito obrigada pela sua companhia. Obrigada pela sua participação no 3499-136-2203. Eu te espero lá no meu Insta, no Sou Ana Paula Barros. Aproveite a sua semana. Beijo da Ruiva. Fica bem. Até amanhã.
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0: 1:57.
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13: Tô de volta, agora com Sonâmbulos. A voz é a mesma, mas a programação é diferente. Seja bem-vindo. Se o seu sono ainda não chegou, eu, Ana Paula Barros, te faço companhia. Lembrando que você pode deixar o seu pedido musical no WhatsApp. Peça sua música, 3499-136-2203. Aproveite a nossa madrugada de quarta. A primeira de hoje é Cleiton e Romário.

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0: Você é sempre muito bem-vindo. E se ainda não conseguiu dormir, eu te faço companhia. Uma programação feita pra nossa madrugada. Até já.
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5: 2:28.

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2: Advogado e empresário Abelardo de la Espelha, de 47 anos, lidera a apuração preliminar nas eleições presidenciais da Colômbia. O candidato de extrema direita superou o senador de esquerda Ivan Cepeda por uma diferença inferior a 250 mil votos. Conhecido como El Tigre, Espelha fez a campanha com discurso de combate rígido ao crime organizado, redução de impostos e corte de gastos públicos. Ele também defende uma maior aproximação com os Estados Unidos. O resultado ainda precisa ser confirmado no escrutínio oficial, previsto para esta segunda-feira. Caso a vitória seja validada, Espelha assumirá a presidência em 7 de agosto. A eleição representa uma mudança importante no cenário político colombiano, após o governo de esquerda de Gustavo Pietro, e reforça o avanço de governos conservadores na América Latina.
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5: Que bom que você tá aí do outro lado, curtindo Sonâmbulos junto comigo. Uma ótima madrugada para você.
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5: A dupla Matheus e Cauã.

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0: tudo bem.
1: Marcando presença no Sonâmbulos, Felipe Araújo. Hora do nosso intervalo comercial, mas eu não demoro.
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5: 2:57.
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0: De volta com os Sonâmbulos e a gente vai passar muito tempo juntos ainda.
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0: Marcando presença no Sonâmbulos, Simone Mendes.

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0: Marcando presença no Sonâmbulos, Zé Neto e Cristiano. Mais um intervalo pra gente. Eu não demoro.
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0: 3:29.

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1: A Polícia Federal prendeu um dos principais fornecedores de armas do Comando Vermelho durante a Operação Red Fox. Arnaldo Ribeiro foi localizado no Suriname e é suspeito de movimentar cerca de 150 milhões de reais em esquema ligados à facção. Segundo as investigações, ele negou a venda de fuzis AK-47 para grupos criminosos e mantinha contato direto com um dos chefes da organização, que segue foragido. Arnaldo e a esposa foram detidos em uma mansão na capital do Suriname e presos pela PF ao chegarem ao Brasil. Outras duas pessoas também foram presas. A justiça determinou o bloqueio de 500 milhões de reais em bens e a suspensão de empresas suspeitas de serem utilizadas para lavagem de dinheiro e financiamento do crime organizado.
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6: Muito bom ter você pertinho, curtindo a nossa programação e onde você estiver, você pode participar pedindo a sua música preferida lá no WhatsApp no 3499-136-2203.
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6: Chega junto.

0: música. Até de madrugada, Sonâmbulos.
1: Então você gosta de rua, né? Tá bom.

0: pausa nas músicas e eu prometo não demorar.
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0: 3:58.
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9: De volta com Sonâmbulos e você é muito bem-vindo. Passando por aqui, Luan Santana.
11: Luan Santana e Léo Foguete. Luan City Festival São Paulo.

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Marcando presença no Sonâmbulos, a dupla Israel e Rodolfo. Aqui no Sonâmbulos sempre tem música boa. Depois do intervalo, eu continuo com você.

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2: Termina nesta segunda-feira o prazo para inscrição nas audiências públicas dos Estados Unidos que vão discutir as novas tarifas propostas sobre produtos brasileiros. A audiência está marcada para o dia 6 de julho e faz parte da investigação comercial aberta pelo governo de Donald Trump. Empresas, associações e representantes dos dois países poderão apresentar argumentos contra ou a favor das medidas. O Brasil tenta evitar a aplicação de uma tarifa de 25% sobre produtos nacionais, que poderá ser somada a uma sobretaxa de 12,5%, elevando a cobrança de até 37,5% em alguns casos. O governo brasileiro segue negociando com Washington e aposta em argumentos técnicos e diplomáticos para rever as medidas antes da decisão final, prevista para a segunda quinzena de julho.
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0: Tô de volta pra te fazer companhia nessa madrugada.
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0: Canta pra gente, Laona Prado.

0: Ei, Sil, dorme não. Sonâmbulos está no ar.
1: Eu acho que você tem que mandar aquela mensagem. Mas manda o que está no seu coração.
2: Porque se fosse eu falaria mais ou menos.

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1: Tio Sim, a história é o seguinte. Conta aí, vai.

0: O Sonâmbulos de hoje fica por aqui. Foi bom demais ter você pertinho e participando no WhatsApp no 3499-136-2203. A sua madrugada tem nome, Sonâmbulos, e eu volto mais tarde para te fazer companhia. Beijo da Ruiva, fica bem, capricha no seu dia.
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5: 458
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0: Bom dia pra você, como é que tá a quarta-feira? Esteja como estiver, vai ficar melhor agora, viu? Porque agora tem o pé no barro. Eu sou o Luciano Leão e a gente vem com a melhor programação do passado. Aquela que você vai relembrar, que você vai viajar no tempo com a gente. Tem cada modão, a produção capricha aqui, viu? Você sabe bem como é que é, né? Vai ter Rio Negro e Solimões hoje. Você vai

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2: César Menotti e Fabiano.
3: 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Eu não sei o que, que eu faço.

0: Alô, Sandinha, o que nós vamos fazer com o coração?
1: É, João, vamos ter que dar esse coração nosso de graça mesmo, viu?
2: Segundo!

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1: Estados Unidos e Irã deram mais um passo na implementação de acordos de paz preliminar entre os dois países. O avanço foi anunciado pelos governos do Paquistão e do Catar, que atuam como mediadores nas negociações. As conversas aconteceram na Suíça e duraram cerca de 18 horas. Entre os pontos acordados estão a criação de um grupo para discutir o programa nuclear iraniano e uma iniciativa para reduzir os conflitos no Líbano, envolvendo Israel e o Hezbollah. As partes também reafirmam o objetivo de fechar um acordo de paz definido em até 60 dias. Segundo mediadores, o clima das negociações foi positivo e as novas rodadas de conversas devem continuar ao longo desta semana.
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mas que foi isso? Foi música boa demais, hein? Foi música boa demais! Oh, rapaz do céu, já deu uma hora. Vamos virar a página aqui? Daqui a pouquinho a gente vem com a segunda hora. Imagina só o que vem!

0: 5:56.
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1: Vamos curtindo por aqui, matando saudade. Eu sou o Luciano Leão e com você eu tô no Pé no Barro, onde a saudade marca a presença, música atrás de música, né? Vamos abrir essa hora falando um pouquinho pra você pensar? Ó, pensa bem, aqui na frase Pé no Barro de hoje, o recado é o seguinte: qualquer sonho que você planta acreditando vai florescer com sucesso. Plante e acredite. Agora é Eduardo Costa.

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melhor modão do passado é aqui, todo dia é desse jeito. A saudade vem, bate a porta e a gente abre, né? Saudade pode chegar junto. Ó, Roberta Miranda e Reginaldo Rossi. Vai ter também pra você Bruno e Marrone. Aguenta, aguenta aí!

0: 6h27.
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2: Quem tá chegando aqui é Zé Henrique Gabriel com Mala Amarela.

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acabamos por hoje, mas foi uma delícia o encontro, não foi não? Foi bom demais, né? Eu, Luciano Leão, indo embora, te agradeço, muito obrigado, e amanhã você vem que tem mais saudade sempre com o pé no barro. Gente, continua por aí que vem.

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1: Olá, uma ótima manhã de quarta-feira para você e está no ar mais uma super edição do Fique por Dentro com muita música, muita informação para você começar o seu dia muito bem. Eu sou o Cido Gameiro, vou te fazendo companhia por aqui e a gente vai direto para a previsão do tempo. 24 de junho, quarta-feira. Essa quarta-feira terá temperaturas agradáveis e tempo estável em grande parte do Brasil. No Nordeste, entre Feira de Santana e Boquim, o sol aparece entre nuvens e a possibilidade de chuva rápida e isolada. No Centro-Oeste, de Ponta Porã até Brasília, o tempo segue seco, com manhãs mais frias e tarde de sol. No Sudeste, Belo Horizonte e Junqueirópolis terão dia firme e temperaturas amenas, mas com predomínio de sol e poucas nuvens ao longo do período. E você vai ouvir também. SUS pode passar a oferecer canetas para tratamento da obesidade. A ANAC autoriza duas novas companhias aéreas estrangeiras a operar no Brasil. Essas e outras informações você ouve a partir de agora no Fique por Dentro. E começamos com Gustavo Mioto, Diana Castela, Princesa.

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1: O Sistema Único de Saúde pode ganhar uma nova ferramenta no combate à obesidade. A farmacêutica Novo Nordisk apresentou um novo pedido para que a semaglutida, princípio ativo do IGOV, seja incorporada ao SUS. A principal novidade é a redução de 59% no preço proposto para o medicamento, tentando superar a barreira que levou à rejeição da proposta anterior em 2025, quando o custo estimado poderia chegar a R$3,7 bilhões em 5 anos. Atualmente, o SUS não oferece medicamentos específicos para o tratamento da obesidade. Hoje, a principal opção disponível é a cirurgia bariátrica, que enfrenta longas filas de espera em diversas regiões do país.
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0: Centro. No Fique Por Dentro, é momento de esporte no ar. Torcida Brasil. Lionel Messi escreveu mais um capítulo histórico na Copa do Mundo de 2026. Com 18 gols em mundiais, o craque argentino se tornou o maior artilheiro da história das Copas, superando o alemão Miroslav Klose. Mas você sabia que esse recorde já passou pelas mãos, ou melhor, pelos pés de 12 jogadores diferentes ao longo da história? Tudo começou em 1930 com o francês Lucien Laurent, autor do primeiro gol das histórias das Copas. Depois vieram nomes como o argentino Guilherme Stabile, o húngaro Sandor Cossis, o francês Jules Fontaine e o alemão Gerd Müller. O Brasil também teve seus representantes nessa linha do tempo. Leônidas da Silva igualou o recorde em 1938. Ademir Menezes assumiu a liderança em 1950. E Ronaldo Fenômeno se tornou o maior artilheiro das Copas em 2006, ao chegar a 15 gols. Em 2014, Klose ultrapassou Ronaldo e assumiu o topo com 16 gols. Agora, 12 anos depois, Messi toma o posto e chega a 18 gols. Aos 38 anos, o argentino segue ampliando sua coleção de recordes e reforçando o nome entre os maiores jogadores da história do futebol mundial. Por aqui, Cido Gameiro. E a qualquer momento tem mais Torcida Brasil na Copa. 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
0: Continuamos por aqui com mais música.
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0: Muita música e informação para você. Um breve intervalo, logo estaremos de volta.
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3: 7:16.

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3: Sabia que a sede já é um breve sinal de desidratação? E aquela dorzinha de cabeça incomodando também pode ser falta de água. A hidratação é o grande segredo, hein? Beber água não é só pra matar a sede, é pra começar bem o dia, dar um play na sua energia e até ajudar a perder aqueles quilinhos a mais. Beba água!
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6: Continua aqui o Fique por Dentro e agora tem Cleiton e Romário.

0: concluir.
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2: A Agência Nacional de Aviação Civil autorizou duas novas empresas estrangeiras a realizar voos internacionais regulares de passageiros e cargas com origem ou destino ao Brasil. As companhias aprovadas são a espanhola Wamos Air e a nigeriana Airpeace, que cumpriram todas as exigências legais e regulatórias para atuar no mercado brasileiro. A Wamos Air tem um papel estratégico para a expansão internacional da Gol. A empresa pertence ao grupo Abra, que também controla a Gol e a Avianca. É especializada em operações de longa distância com aeronaves e tripulações completas. Já a Airpeace é uma das maiores companhias aéreas da África Ocidental e Central, com sede na Nigéria e atuação em rotas domésticas, regionais e internacionais. Segundo a ANAC, as novas autorizações buscam ampliar a conectividade aérea internacional do Brasil e estimular a concorrência no setor.
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1: O Parlamento Europeu deu mais um passo para a criação do euro digital, uma nova forma de pagamento eletrônico que será emitida pelo Banco Central Europeu. A proposta prevê uma carteira digital oficial, que poderá ser usada por todos os moradores da zona do euro para pagamentos online e presenciais, de forma semelhante ao dinheiro em espécie, mas no ambiente digital. O projeto ganhou importância nos últimos meses por um motivo estratégico: reduzir a dependência da Europa de empresas americanas como Visa e Mastercard, em meio ao aumento das tensões comerciais entre Estados Unidos e União Europeia. Segundo o Banco Central Europeu, o euro digital não substituirá o dinheiro físico, mas oferecerá uma alternativa pública e segura para pagamentos eletrônicos. O projeto ainda precisa passar por novas etapas de aprovação. A expectativa é que um programa piloto comece em 2027 e que o lançamento oficial seja em 2029.
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1: O líder norte-coreano Kim Jong-un afirmou que o fortalecimento do arsenal nuclear do país é a única forma de enfrentar o que chamou de cenário internacional imprevisível e perigoso. Em discurso ao Partido dos Trabalhadores, Kim acusou Estados Unidos e Coreia do Sul de aumentarem as tensões na Península Coreana e disse que Pyongyang vai continuar expandindo suas capacidades militares. O regime também anunciou planos para ampliar o arsenal de armas convencionais e acelerar a construção de um novo cruzador de mísseis. Especialistas avaliam que as declarações reforçam a posição da Coreia do Norte de não abandonar seu programa nuclear, apesar das sanções internacionais e dos anos de tentativas diplomáticas para a desnuclearização do país.
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0: Um ótimo dia para você. A gente vai para um intervalo, é rapidinho, e daqui a pouquinho tem muito mais.
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4: 7:38.

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11: Continua aqui o Fique por Dentro. E agora a gente toca pra você, Hugo e Guilherme com Wesley Safadão. Mentirosa.

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1: A Índia, que já foi o segundo maior exportador de açúcar do mundo, deve ter pouca disponibilidade de exportação pelos próximos anos. O motivo é a combinação de dois fatores: o avanço do El Niño e o aumento do uso de cana-de-açúcar para a produção do etanol. A expectativa é que as chuvas de monção fiquem abaixo da média, prejudicando o plantio e reduzindo a produção de cana no país. Ao mesmo tempo, o governo indiano tem estimulado fortemente o uso do etanol como forma de reduzir a dependência de petróleo importado. Com isso, milhões de toneladas de açúcar devem deixar de chegar ao mercado internacional, o que pode impactar países importadores da Ásia, África e Oriente Médio a manter os preços da commodity em patamares elevados.
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1: Muita música e agora é a vez da gente falar do mundo esportivo. Tem mais um Torcida Brasil no ar.

0: marcando encontro de gerações dentro e fora de campo. Pela primeira vez na história, 37 duplas de pais e filhos já disputaram o maior torneio de futebol mundial. Entre os destaques desta edição está Erling Haaland. O atacante da Noruega segue os passos do pai, Alf Haaland, que jogou a Copa de 1994 pela seleção norueguesa. Outro caso curioso é o de Lucas Zidane. O goleiro defende a Argélia, mas é o filho de Zinedine Zidane, campeão mundial pela França em 1998 e um dos maiores nomes da história do futebol. Portugal também entrou para essa lista com Francisco Conceição, filho do ex-jogador e atual treinador Sérgio Conceição. Já a Holanda tem Justin Kluivert, filho do histórico artilheiro Patrick Kluivert. A Argentina aparece com duas duplas: Giuliano Simeone, filho de Diego Simeone, e Nico Paz, filho do ex-zagueiro Pablo Paz. E o Brasil tem apenas uma dupla na história das Copas: Domingos de Guia, que jogou no Mundial de 1938, e seu filho, Ademir da Guia, presente na Copa de 1974. Uma prova de que talento muitas vezes atravessa gerações e continua escrevendo novos capítulos na história das Copas do Mundo. Por aqui, Cido Gameiro, e a qualquer momento tem mais Torcida Brasil na Copa. A América é nossa! 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
0: Continuamos por aqui com mais músicas pra você.
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0: Essa foi a nossa última. Muito obrigado pela companhia agradabilíssima. Que você tenha um ótimo dia, uma ótima quarta-feira. Nos falamos amanhã com mais um Fique Por Dentro, no mesmo horário. Um abraço.
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3: 7:55.

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0: Olá, meu amigo, olá, minha amiga ouvinte, graça e paz a você, a sua família e a tua casa. Hoje, dia 24 de junho, festa de São João Batista. João Batista, o maior dos profetas, foi enviado para preparar os caminhos do Senhor. Muitas comunidades, muitas cidades têm a tradição de celebrar festas juninas, lembrando João Batista. Qual a mensagem ele tem e traz para cada um de nós? Ele e a Virgem Maria são os únicos em que a liturgia lembra o nascimento. Os demais santos são comemorados no dia da morte, mas João é comemorado duas vezes, no nascimento e no seu martírio. Foi martirizado, sua cabeça foi cortada por causa da palavra forte que ele tinha. A celebração da natividade de João Batista evoca a manifestação da graça e da bondade de Deus. Zacarias, o pai dele, disse: "Seu nome será João." Na verdade, a frase já é uma mensagem da gratuidade e da bondade de Deus. O próprio nome Yonan significa Deus se mostrou misericordioso. João, portanto, significa Deus é misericórdia, Deus se mostra misericórdia. Ainda nós podemos lembrar que os pais Zacarias e Isabela eram idosos e a mãe estéril. Portanto, o nascimento de João Batista revela também o poder e a bondade de Deus. É um sinal claro da importante missão que a ele foi confiada. João é o testemunha da luz, sobretudo por ter apontado Cristo no meio da humanidade. Uma palavra que João Batista fala é: "Preparai o caminho do Senhor, endireitai as suas veredas, e todo homem verá a salvação de Deus." João Batista nos convida a melhorarmos a nossa vida. Preparar é mudar, de certa forma, os direcionamentos, sempre focando naquilo que é melhor, no bem, na verdade, nos valores que não passam. Ainda uma frase que ele diz é: quem tem duas túnicas, dê uma ao que não tem. Por isso, João Batista mostra que a fraternidade é um dos valores que fazem com que a comunidade se agregue. A fraternidade é uma força de humanização do mundo. Pessoas divididas, pessoas de costas um para o outro, não são pessoas fraternas. Fraternidade é símbolo de quem se dá as mãos, de quem caminha junto. A mensagem de João Batista se faz contundente. Ele convida a todos nós a nos empenharmos na construção de uma nova sociedade sem violência, sem miséria, uma vida digna para todos. Por isso, como proclama o pai de João, Zacarias, João veio ao mundo para dar ao povo o conhecimento da salvação, para eliminar os que jazem nas trevas e na sombra da morte, para dirigir nossos pés no caminho da paz.
1: E esse programa é recomendado para maiores de 10 anos.
0: Que nós lembramos, seja inspirador, seja também intercessor.
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3: Oi, pessoal, o melhão da semana, quarta-feira, tudo de bom.
0: E
3: está no ar mais um Conta Tudo. Você está aqui ao dia.
4: Tô melhor agora, né, Ciro?
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8: Então vamos pro tema da semana.
9: Tema da semana.
10: É, gente, passou frio, Kel? Tá passando frio?
11: Tô passando frio.
10: Ah, tem hora que passa, não, né? Uma hora tá calor, uma hora tá frio, mas o clima aqui tá sempre aconchegante, sempre quente.
9: Do inverno.
10: O nosso tema é inverno, né, Kel?
11: É isso aí, eu quero saber o que você faz pra expulsar o frio. Inclusive, hoje uma passarinha.
9: Deixa o frio lá fora.
11: Eu tô tentando. Carne seca e um pãozinho pra chuchar dentro.
10: É aí que eu vou almoçar com vontade de
11: chuchar. Tá feliz?
10: Tá feliz? Eu tava nem pensando nisso. Agora eu tô com vontade.
11: Pois é.
10: Eu reclamei por carne.
9: Mas a nossa programação continua pegando.
11: Conta pra gente 3499-136-2203. Ó, lembrando que sexta-feira vai rolar aquele presentão, valendo um aquecedor elétrico pra vocês contar o friozinho, tá bom?
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10: Daqui a pouco
12: vamos
10: na Interativa
12: tem!
10: Gustavo Lima,
12: Luiz Rosa, Interativa!
9: Pra falar você!
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29: Salve, salve, galera, muito bom dia, 8 horas com 6 minutos, manhã de quarta-feira, meio de semana, dia 24 de junho, inverno brasileiro, um grande abraço para você que nos ouve em pele, você da região, estamos iniciando por aqui mais um Bom Dia Interativa na 91.7, trazendo 2 horas. De boa música, informação na medida certa para você que nos ouve aqui em Ampere, para você da região, para você mais longe, onde quer que esteja, para a galera aí que sintoniza no Dai do Rádio, para você no digital, obrigado pela companhia. O nosso Bom Dia Interativa tem esporte às 8h30, nosso quadro Bem Viver às 8h45 da manhã, a partir das 9h, receba a companhia de Kel Dias e do Cido com as previsões do horóscopo, 9h30 da manhã, Interativa News, atualizando a sua manhã de informações na programação 91 com o Departamento de Jornalismo da 91.7. Em Ampere, neste momento, 3 graus. Bota frio nisso, hein? Como é que você tá? Tudo certo por aí? Tá tudo bem? já deixou a criançada na creche, já organizou para a escola, já colocou aquela touca, aquele cachecolzinho, aquelas três calças e cinco blusas para se esquentar por aí. Tenha uma boa quarta-feira para você que está no trabalho, tá bom? Muita produtividade eu desejo para você. Que seja um dia abençoado de trabalho para você e para sua família, tá bom? Beleza? Galera aí que pega cedinho, né? 5 da madruga já tá de pé, 6 horas já levou a criançada para a escola, já levou para a creche, está trabalhando nesta manhã. Obrigado aí pela audiência, pelo carinho, pela companhia, para a galera que trabalha aí nas panificadoras, fazendo aquele pãozinho, aquele bolinho, aquele pão de queijo cedinho, quentinho, para receber você também, nosso ouvinte. Bom trabalho para todo mundo aí, que seja um dia abençoado, tá certo? Muito bem, gente amiga, é o seguinte, ó, quarta-feira é dia de parceria com o Auto Posto Bom Princípio. 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Boa sorte aí para todo mundo, obrigado pela audiência, pelo carinho, pela companhia, onde quer que você esteja com a gente aí curtindo a 91. E pra gente começar super bem, tem Biquíni Cavadão. Você existe, eu sei, é a primeiríssima de hoje. Simbora, boa quarta!

0: Só para contrariar, na programação 91, meu jeito de ser, essa é a primeira sequência para você aqui na programação 91.7. 8h15, segura aí já já, eu tô de volta, daqui a pouquinho tem mais.
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0: 8h17.
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0: E sempre aquecendo o seu dia. 8h19, bom dia. Você de Ampere Região, 3 graus em Ampere, inverno brasileiro. Esperado esse frio para hoje, né? Foi anunciado com bastante antecedência que você possa ter aí se protegido ao máximo, né? Que você não saia sem touca, que você durma de touquinha também, né? Coloca uma toalhinha, um cobertor na cabeça, proteja-se, tá bom? A gente coloca aí, às vezes, aí alguns cobertores, né? Edredom, enfim, você se cobre aí pra ficar quentinho, coloca, muda de roupa a mais, mas esquece de cobrir a cabecinha, né? Então cuide-se, tá bom? Proteja aí a cachola, tá certo? Pra você não ficar resfriado, pra você não ter outros problemas relacionados aí ao frio, beleza? Não é que o frio traga gripe.

não vem pra cá e manda recado. Eu quero mandar um salve por aqui pra galera da Coaçu, que tem festa junina por lá hoje. Olha que beleza. Alô, Elizabeth, sempre com a gente. Gente boa demais, né? A mãe do nosso amigo Montanha. Um abraço pra você, Elizabeth, pro Valdi também, tudo de bom. Aí, a Elizabeth, que tá lá na Coaçu, tá curtindo a 91.7, trabalhando e mandou fotos de lá, porque tem festa junina na Coaçu, rapaz. Olha quanta delícia, hein? Que beleza, rapaz. Olha, parece bolo de milho esse aqui. Lá parece uma nega maluca. Aqui parece o quê? Parece cri-cri. Ah, que beleza, hein? Um abraço, Elizabeth, pra você e pra toda a galera da Coaçu. Bom trabalho por aí e que possam desfrutar deste tempo frio que vai muito bem para trazer aí os quitutes, né, de festa junina, né? Um abraço aí para todo mundo, muito obrigado pela audiência, pelo carinho, pela companhia aqui na programação 91.7, que traz boa música da galera. Com a gente, deixando bom dia aqui na programação 91, a Déia deixou o recado, tá a fim de curtir uma do Van Halen para a gente matar a saudade por aqui de boa música, que boa música não tem dia e não tem hora para a gente rolar, né? Tá aqui, ó, Can't Stop Loving You. Valeu, um abraço pra você, Daiane. Um bom dia.

0: Nenhum de nós, no som da 91.7, aquela estação, bom demais, e aqui é a estação 91.7, na sua estação inverno. Muito obrigado pela audiência, pelo carinho, pela companhia. Aproveite bem a sua quarta-feira, curta aí o seu inverno, que também faz parte da nossa vida. A gente vai pro intervalo com informações do mundo esportivo.
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0: Muito bem, é hora de informação esportiva, a gente destaca por aqui na informação do mundo esportivo. Futsal, porque ontem o Ampere esteve em quadra e o Ampere é nada mais, nada menos do que o líder da Copa União. Parabéns para a rapaziada, se reergueram, né? Tivemos um empate doloroso aqui em Ampere com a Cel num jogaço, né? De futsal, onde poderíamos ter vencido a partida. Depois fomos a Umuarama com um jogo super difícil, né? Fomos goleados por 6-0 e ontem a rapaziada deu resposta pro nosso torcedor e venceu fora de casa o Itaipulândia. Inclusive lá na Série Ouro, o Itaipulândia tá à frente do Moarama, né? Pra você ver como cada jogo é um jogo, cada um encaixa de uma forma, e o Ampere venceu o Itaipulândia por 5-1 na Copa União. E com este resultado, o Ampere é líder com 20 pontos, aguarda, logicamente, agora o desfecho, né? Do jogo aí de Manuel Ribas, que vai jogar ainda para fazer o seu 10º jogo na competição, né? Por esta 11ª rodada, o Manoel Ribas empatou com o Cressol Dois Vizinhos em 3-3. Mas tem um jogo ainda em atraso na competição. O Manoel Ribas, que seria o time que poderia passar o Ampere na ponta da tabela e poderia chegar aí a pontuação maior a 22 pontos. Porém, o Ampere está à frente, né, do Manoel Ribas, do Itaipulândia, nesse confronto direto que o Ampere tem, né, com o Itaipulândia. Ambos com 10 jogos. E agora o Itaipulândia é o terceiro com 18, o Ampere tem 20 pontos na primeira colocação. Dependendo do resultado do Manoel Ribas na próxima partida, o Ampere fica aí líder da competição, inclusive uma competição que leva aí para a Copa do Brasil. Já pensou o nosso Ampere na Copa do Brasil no ano que vem? Seria fantástico, né? Então boa sorte para a rapaziada e que possamos aí nos reerguer também na Série Ouro do futsal paranaense, que temos pela frente aí algumas partidas, e não são muitas ainda, para fugirmos lá debaixo da tabela, né? Somos o 12º colocado, com apenas 3 pontos à frente do Cade, que é o 13º, e de 4 pontos do Palmas, que é o Lanterna, mas muito próximos também do meio da tabela, e que possamos aí emendar aí 2-3 vitórias na Série Ouro e conseguirmos subir aí na tabela de classificação também. O Ampere, se tivesse vencido o Moarama, só para você ter uma ideia, o Ampere seria aí o 5º colocado, na pior das hipóteses, pelos critérios, seria o 6º colocado aí, na tabela de classificação, em caso de vitória sobre o Moarama e o Aceu Chopinzinho, né? Seria maravilhoso ter o Ampere lá em cima na tabela da Série Ouro também. Boa sorte para a rapaziada. Copa do Mundo, a gente destaca resultados de ontem. Olha, a Colômbia sofreu ontem para vencer o Congo, hein? Ontem, 10-0 apenas para a Colômbia. Um jogaço, né? Das 23 horas. E a República Democrática do Congo fez frente à Colômbia e jogou um bom futebol. É incrível como está o futebol, né? Globalizado, né? Com muito intercâmbio, então não existe mais jogos fracos, né? Para você assistir, mesmo com uma quantidade bem maior aí de seleções, a gente não está vendo aí desfiles, né? E jogos abaixo da qualidade que se merece numa Copa do Mundo. Tivemos ontem, portanto, neste último resultado de ontem, a Colômbia 1-0 no Congo. A Croácia, placar magro também, venceu o Panamá, 1-0, mas o que vale são os 3 pontos. A Inglaterra ficou no empate com Gana, 0-0. Portugal sobrou, venceu o Uzbequistão por 5-0 com 2 do Cristiano Ronaldo. E tivemos aí a Argélia batendo a Jordânia por 2-1. Jogos que movimentaram ontem a Copa do Mundo. Para hoje, jogos todos no mesmo horário. Por quê? Porque um vai influenciar o outro na tabela de classificação. Como algumas seleções já estão desclassificadas, não tem mais chances, né? Não podemos ter aí combinações de resultados. Portanto, aí jogos no mesmo horário e a bola rola às 16h para Bósnia, Catar, Suíça e Canadá. Marrocos e Haiti, Escócia e Brasil se enfrentam às 19h. África do Sul e Coreia do Sul, além de Tchequia e México, se enfrentam às 22h, os jogos que movimentam a Copa do Mundo em 3 horários com 6 jogos acontecendo na Copa do Mundo 2026 nesta quarta-feira. E já temos aí seleções, né, eliminadas precocemente também da Copa em virtude desse novo formato. Nós temos aí 5 seleções já eliminadas da competição. Haiti, Turquia, Tunísia, Jordânia e Panamá já estão fora com esse novo critério que foi feito, né, esse novo regulamento, né, de uma forma bem resumida aí, que prevê confronto direto, saldo, gols, conduta da equipe e ranking da FIFA, tá bom? Portanto, essas 5 seleções já estão fora aí da próxima fase da competição. 8h35, mais informação do Mundo Esportivo para você às 10h30 da manhã, durante o Manhã Total. Um forte abraço e até lá.
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0: 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Bom dia, Ampere Região, 8 horas 39 minutos. 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Traia véia, já nem sei mais, é o som do 91.

0: Bom dia, Avenida Santa 91.7. Um abraço pra galera da Central Som. Valeu, Japa, aquele abraço aí pra vocês. Bom trabalho por aí, obrigado pela audiência. São 8 horas com 47 minutos com você, ouvinte. Eu vou até às 10 da manhã em Ampere 6 graus.
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0: A gente agradece. 8h51, você ouvinte, fica com o quadro Bem Viver. Eu volto daqui a pouquinho.
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7: Quando a azia aparece, queremos fazer de tudo para que essa sensação ruim desapareça logo. E uma técnica que tem dado certo é beber vinagre de maçã. O vinagre de maçã é um ácido moderado que, teoricamente, poderia reduzir o pH do seu estômago. Ao fornecer um ácido suave, você está parando o gatilho do ácido do estômago. O conselho de beber vinagre vem de alguns sites e blogs diferentes, mas a maioria acredita em um trabalho feito da Faculdade Arizona State University. Ainda assim, segundo o pesquisador, mais pesquisas são necessárias. Se você tende a ter azia, pode adicionar um pouco de vinagre à sua rotina e ver onde isso te leva. A dica é tomar uma ou duas colheres de chá diluído em um copo de água com o estômago vazio. Se isso ajuda, ótimo! Já se você sentir que a azia está piorando, é hora de experimentar um remédio ou consultar o seu médico.
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0: 8h54.
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0: Vamos junto, gente amiga, estamos de volta, 8 horas com 56 minutos e já estamos fechando a nossa primeira hora com você, ouvinte, que curte a gente aqui em Ampere, você da região. Obrigado pela audiência, pelo carinho, pela companhia nesta super manhã aqui na 91.7. Tá legal? Tá afim do seu som? Manda um recado, 469-9935-6377. Eu atendo você com muito carinho aqui na super manhã do nosso Bom Dia Interativa. 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E fique com a gente, porque logo mais às 9h50 tem o som para você aqui na programação 91.7, tá certo? Simbora então, para a gente fechar a nossa primeira hora na 91.7, você que curte a gente nesta manhã, é hora de boa música na programação 91.7, você que curte a gente, ó, a gente fecha a primeira hora ao som de Melim, com aquele embalo legal na programação 91.7, de Peça Felicidade. Simbora, gente amiga, daqui a pouquinho, tem bom astral na Interativa.

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10: Interativa, 9:01. 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
10: 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Este é o Bom Dia Interativa. Sou Pablo Neto Cobaceto por aqui até as 10 horas da manhã. Na segunda hora do Bom Dia Interativa, a gente começa com a indicação da galera. Tem Bailando com Henrique Iglesias. Valeu, Bonete!
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10: Ampere 6 graus.

0: Núcleo Base, o som de Ira na Supermanhã 91.7, o bom rock nacional pra gente nesta Supermanhã. São 9:13, uma boa manhã pra você, obrigado pela audiência. Agora é hora de Bom Astral, é hora de Caldias e do Cido e as previsões do horóscopo.
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2: O Bom Astral está no ar e quer o que a gente tem pra hoje? Quais as previsões?
3: Vamos lá, Cido, começando com quem é de Áries, hein? Deixa eu te contar, Áries, nada de querer ganhar no grito hoje, tá? Afinal, os astros trazem de cortesia e a diplomacia pra lidar com as pessoas, favorecendo a cooperação, acordos e parcerias. Só tenha cautela com mal entendidos no fim da tarde, tá? Hoje o seu número é o 13 e a cor é o cinza.
2: Alô, Touro! Com mais jogo de cintura e diplomacia, pode ser mais fácil fazer ajustes e lidar com colegas. Só não deixe de esclarecer dúvidas e conferir mensagens antes de enviar, para evitar chabus, sobretudo, ok? Número 9, cor preto.
3: Agora com você, Gêmeos, atenção! Pode fazer escolhas conforme os sentimentos, inclusive aquele mimo nada essencial para aliviar o estresse, mas atenção com gastos e decisões, tá? A boa notícia é que ideias criativas podem render ganhos extras para você hoje. O número é o 35 e a cor é o branco.
2: Atenção, Câncer, tudo indica que vai querer aconchego familiar e casa bem arrumada. A convivência tende a ser harmônica praticamente o dia todo, com exceção do fim da tarde, quando pode reclamar demais da conta e causar fuzuê. Número 39, cor goiaba.
3: E daqui a pouco a gente volta, hein? Com mais previsões pro seu horóscopo aqui no Bom Astral. Pra quem é leão, virgem, libra e escorpião.
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0: Valeu, obrigado, gente.
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0: Simbora, até as 10 horas, rolando por aqui o nosso Bom Dia Interativa. 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Hoje tem parceria com a galera do Alto Posto Bom Princípio e tem sorteio de pão de queijo com achocolatado para toda essa galera que comenta, que marca por lá, mais uma pessoa nos comentários, está curtindo o status do programa, está compartilhando por aí também. Obrigado pela parceria nesta super... nesta super quarta com a gente na programação 91.7, tá bom? É muito bom compartilhar a nossa manhã com você, ouvinte, na programação 91.7. Tá afim do seu som? Vem pra cá, 469-9935-6377. E daqui a pouquinho eu retorno aqui com informação importante no seu rádio também, com relação ao aumento da fatura da luz, né, da Copel. Já eu trago informação detalhada para você também aqui na programação 91, porque os aumentos já começam a partir desta quarta-feira.

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5: 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Voltamos 9h23, uma boa manhã. Obrigado pela audiência, carinho, companhia. A gente quer que você esteja com a gente nesta super manhã de quarta-feira, inverno brasileiro. A temperatura é de apenas 6 graus e já estamos aí quase 10 da manhã. Será um dia super frio, né? O Peter já falou que a temperatura máxima aí não deve passar dos 10 graus nesta quarta-feira, já da hoje pela manhã. Amanhã será pior a geada, né? Mais intensa, e que possamos aí nos proteger e proteger quem precisa também, né? Bom astral aqui na Interativa, é hora de previsões para o horóscopo na programação 91.7. Um pouquinho mais de que é o dia exercido.
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7: Para o segundo bloco das previsões para hoje, Kel.
8: Vamos lá, Cido. Chegou a sua vez, Leão.
7: Manda coisa boa para nós aí, Kel.
8: Posso te contar? Opa. Olha, com um modo de falar mais agradável e diplomático, você tende a arrasar nos contatos, reuniões e negociações, você acredita?
7: Acredito. Eu nem vou me esforçar para isso, viu?
8: Ó, aproveita, pois distrações, esquecimento ou dificuldade para organizar as ideias pode te atrapalhar no fim do dia. Então, cuidado, tá?
7: Começou cedo hoje, né?
8: O número é o 23 e a cor é amarelo.
7: Virgem, mais simpático e conselheiro, seu signo tende a mostrar que amigo pra toda hora. Conversas, apoios, interações estão favorecidos, mas o bicho pode pegar mais tarde, inclusive por conta de um leve ciúme. Número 2, cor azul.
8: Agora com você, Libra. Deixa eu te contar, Librinha, você tende a se preocupar mais com a sua imagem. Ainda bem que seu charme, diplomacia e boa lábia estão ativados e te ajudam a brilhar, mas a dificuldade de se posicionar ou agir com firmeza pode aparecer e atrapalhar, hein? O número é o 15 e a cor creme.
7: E você que é de escorpião, a vontade de trabalhar isolado do seu canto ou até de casa tende a ficar forte. Ainda bem que conta com capacidade de adaptação, mas no fim da tarde pode ser mais difícil alinhar as ideias. Foco e ação, hein? Número 27, cor amarelo.
8: E daqui a pouco a gente volta com as últimas previsões pro seu horóscopo aqui no Bom Astral, para quem é Sagitário, Capricórnio, Aquário e Peixes.
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5: Legal, valeu, obrigado, que é o Dias. Valeu, Cido. 9h26 na Supermanhã 91.7. É hora de boa música na programação 91. Gabriel Elias chega para cantar pra gente na programação 91.7. Para você.

0: Dead Sims aqui na Super Manhã 91.7 de Dor, no som da Interativa FM, bom demais. Antes teve Gabriel Elias, Eita, no som da 91.7. Para você que tá curtindo a gente, obrigado pela audiência, carinho e companhia. Eu falei antes sobre o aumento da conta de luz, é isso aí. A conta de luz da Copel pode subir em média 20,51% a partir desta quarta-feira, é isso aí. Uma notícia que não é boa pra gente, né? O reajuste foi aprovado nesta terça-feira, 23 de junho, ontem no caso, né? Pela Agência Nacional de Energia Elétrica, ANEEL, e trata-se da revisão tarifária periódica da Copel Distribuição. Tá bom? Para você que tá aí na audiência, curtindo a programação 91.7, uma informação importante para você que tá aí acompanhando a nossa programação aqui na Interativa FM. Tá bom? Recado importante aí é sobre mais um aumento que teremos aí nas nossas contas, né, com essa revisão aí tarifária. Aqui para as contas do estado do Paraná, para os consumidores residenciais enquadrados na classe B1, o aumento será de 20%. Já para os clientes atendidos em baixa tensão, grupo que inclui residências, pequenos comércios, propriedades rurais e iluminação pública, o reajuste médio aprovado foi de 19,85%. No caso dos consumidores de alta tensão, categoria que engloba indústrias, grandes empresas, hospitais e shopping centers, além de... E esse índice médio aprovado pela ANEEL é de 21,87%. Recado importante para você que aí nos ouve nesta manhã na programação 91.7. 9h34, a gente vai para o intervalo. Tem informação no Interativa News já já para você também na programação 91.
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5: A vacinação contra a gripe estará disponível para toda a população do Paraná, acima dos 6 meses de idade, a partir de segunda-feira, dia 29 de junho. A medida foi oficializada considerando a sazonalidade do vírus influenza e ainda a cobertura vacinal alcançada com os grupos prioritários. Com a ampliação, a expectativa é aumentar ainda mais a cobertura e reforçar a proteção da população. As estratégias de vacinação serão definidas pelos municípios, de acordo com a realidade e organização da rede de saúde de cada um. Das pouco mais de 4 milhões e 815 mil pessoas elencadas como público-alvo, o Paraná aplicou pouco mais de 2 milhões e 200 mil doses, ocupando o quinto lugar entre os estados que mais vacinaram em números absolutos, atrás do Rio de Janeiro, Rio Grande do Sul, Minas Gerais e São Paulo. Entre os grupos prioritários, as gestantes apresentaram a maior cobertura vacinal até o momento no Paraná, com 62.487 doses aplicadas e pouco mais de 63,5% de cobertura. As informações são do governo do Paraná.
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0: Sempre interagindo com você, 9h39, hora de fechar a parceria. Tem que é o dia exercido por aqui, as previsões do horóscopo.
1: 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E o seu Bora para os últimos signos de hoje, Kel.
9: Vamos lá, Cido, chegou a vez de Sagitário. Deixa eu te contar, Sagita, tudo indica que não vão faltar ideias para reorganizar as finanças e até aquele jeito mais fácil de ganhar mais, sabe? Vai surgir com certeza. Só cuidado para não deixar que os outros metam o bedelho, porque o risco das coisas desandarem é grande. O número é o 46 e a cor vermelho.
1: Você que é de Capricórnio, a lua mostra que seu poder de diálogo, jogo de cintura e habilidade de resolver problemas estão on e podem te ajudar a avançar na carreira. Tudo indica que seu signo vai ser um bom ouvinte e um ombro amigo para quem quiser chorar as pitangas. Número 54, cor vermelho.
9: Agora com você, Aquário, deixa eu te contar. Olha só, Aquário, ideias engenhosas, projetos criativos e vontade de expandir horizontes prometem marcar o seu dia, viu? Mas procure ter mais organização, foco nos detalhes e atenção aos prazos, principalmente no fim da tarde, tá? O seu número é o 25 e a cor é o salmão.
1: E chegou sua vez, hein? Que é o Peixes, vamos lá, ó, você pode ter ganhos extras e uma ajudinha inesperada, mas o dia pede cautela. Agora vou explicar. Okay. Afinal, corre o risco de gastar demais com coisas bonitas, fofas, nostálgicas e divertidas.
9: Poxa,
1: é tua cara. Tudo indica que a sua imaginação e mente criativa vão bombar.
9: Tava doido pra comprar uma blusinha que eu vi.
1: É, tô vendo, já tô vendo tudo, viu? Número 35, cor de lilás.
9: Então tá, essas foram as previsões de hoje pra você.
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0: Valeu, obrigado, Kel Dias. Valeu, Cido. Um grande abraço pra vocês. Até amanhã na Interativa, 9 graus em Ampere. Daqui a pouquinho tem sorteio rolando. Ó, pra você que não participou ainda, acessa lá o seu Instagram, o seu Facebook. Participe com a gente, vai lá no post. Tem promoção rolando. Alto Posto Bom Princípio, pão de queijo com achocolatado. Legal demais pra aquecer o seu inverno aqui na 91.7. Tá bom? Além de boa música, informação na medida certa, tem sorteio rolando. Então chega por lá, comenta, marca o Alto Posto Bom Princípio, mais uma pessoa e boa sorte pra você. Daqui a pouquinho, 9h50, eu vou fazer o sorteio na programação 91.7. Então tem tempo ainda, ó. Você tem mais 8 minutos pra participar com a gente. Rick Martin, Luan Santana, Estranho, no som da 91.

0: Can't Stop the Thing We Started. O som de Bryan Adams aqui na programação 91 pra gente matar a saudade de boa música na 91.7, porque a boa música nunca morre, é sempre bom curtir boa música, e é o que a gente traz para você aqui na Interativa. Ó, participações do Alto Posto, um princípio interativo, estão encerradas pro sorteio de hoje. Eu vou pro intervalo comercial, 2 minutos e meio, tô de volta para você com o sorteio de pão de queijo mais achocolatado para aquecer a sua manhã de inverno na programação Interativa.
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0: Voltamos muito bem. Hora de sorteio por aqui. Desejo boa sorte para todos que participaram com a gente por aqui no Instagram ou participaram pelo Facebook da 91.7. Boa sorte para todo mundo. Tá rolando o nosso aplicativo por aqui. Bora saber quem é o sortudo ou a sortuda de hoje, que vai levar este pão de queijo com achocolatado delicioso do Alto Posto Bom Princípio. Tá rolando. Bora lá, tá saindo por aqui. E quem leva hoje no sorteio da 91.7 este pão de queijo com achocolatado é Kennedy Fernando. Marcou por aqui Pâmela Siebre. Marcou Alto Posto Bom Princípio, beleza, tudo certinho. Alô, Kennedy Fernando, passa aqui na rádio, cara, tira o seu vale, conversa com a Dani aqui na recepção, retira o seu cupomzinho e vai lá aproveitar. Você tem uma semaninha para aproveitar o seu prêmio lá no Alto Posto Bom Princípio, tá bom? Então não deixe passar a oportunidade. E gente amiga, tô indo nessa, hein? Beijo no coração de todos, obrigado pela audiência, pelo carinho, pela companhia, e eu fecho a programação super bem. Tem o som de Rio Negro e São Limões, Estrada de Chão. E antes disso, Lady Gaga canta pra gente Shape of a Woman, Valeu, gente. Até amanhã com o nosso TBT na Super Quinta 91 para a gente aquecer o seu dia na programação interativa. Até lá. Tchau, tchau.

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10: Interativa, 10 horas 2 minutos. 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
10: Olá, muito bom dia, Ampere. Bom dia a toda a região. Chegando por aqui o nosso Manhã Total nesta manhã fria, geladinha. De quarta-feira, meio de semana, 24 de junho de 2026. Um grande abraço para você, aonde quer que esteja, em casa, no carro, no trabalho, aí debaixo das cobertas. É, tem muita gente aí que não quis levantar cedo hoje, né, para ver. Teve até uma geadinha, rapaz, teve uma geada de leve aí
7: nesta quarta-feira, não tinha previsão, aí o gelinho veio com tudo nesta quarta-feira, friozinho de 2, 1 grau nesta manhã. E bora lá que o inverno tá só começando, tem mais frio pela frente, mas vamos esquentando o clima por aqui na programação da 91, trazendo muita moda boa para você chacoalhar o esqueleto, fazer o sangue correr e esquentar aí, né? Se esquentar, porque ficar parado nesse frio não dá, tem que se movimentar, né? Para se aquecer aí, fazer o sangue circular, esquentar o corpo. 10 horas, 6 minutos, bom dia, primeirona chegando, Eduardo Costa, imagina eu.

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0: Beleza, é isso aí, olha pro retrovisor, som de Gustavo Lima fechando por aqui o primeiro bloco de sucessos do nosso Manhã Total, no oferecimento de Madan Calçados, Orang Cervejaria, Notável Móveis e ACAMP.
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4: E tem uma situação muito comum que acontece. Você passa num buraco, não ouve nenhum barulho diferente e pensa que tá tudo certo. É, mas nem sempre os danos aparecem na hora. Um impacto mais forte pode desalinhar o carro, desbalancear uma roda ou começar um desgaste que só vai ser percebido semanas depois. Fique atento ao comportamento do seu carro nos dias seguintes. Se o volante ficar torto, o carro começar a puxar para um lado ou surgirem vibrações diferentes, vale uma verificação, viu? Muitas vezes o prejuízo maior não acontece no impacto, mas na falta de atenção depois dele.
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0: Muito bem, Interativa, agora 10h20, bom dia, você ligadinho na sintonia da 91, daqui a pouco a gente vai dar uma atualizada na previsão do tempo, para ver como é que fica aí o restinho da semana. Tinha previsão de geada para amanhã, será que ainda o frio vai perdurar? É, pelo menos a previsão era que esta quarta e quinta-feira fossem frias, geladas, temperatura aí nesta manhã de... quarta-feira, né? Alcançou 2-1 grauzinho. Aí nas baixadas, né? Nos pontos mais baixos, quase 0 grau.

0: Beleza, tá aí, sucesso de Ana Castela, Que Eu Não Te Esqueci. Fechando por aqui, mais um bloco de sucessos do nosso Manhã Total.
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0: Muito bem, chegando por aqui mais uma edição do Esporte 91, boletim da Copa do Mundo. E esta, aí hoje, quarta-feira recheada de jogos, hein? Hoje é dia de fechamento dos grupos A, B e C, com 6 jogos e muito cálculo de classificação. E o destaque do dia, Brasil e Escócia às 19 horas. Jogo grande, grupo C, o Brasil entra pressionado a confirmar vaga se jogar com a intensidade que teve só em partes contra o Haiti. Aí ele passa, né? A Escócia é organizada, competitiva e costuma vender caro cada metro do campo. Marrocos e Haiti também, 19 horas, o Marrocos chega vivo e perigoso. Tecnicamente, é um time mais leve e vertical que a Escócia, mas depende de fazer a parte dele e secar o Brasil. Suíça e Canadá, um duelo muito interessante do grupo B. A Suíça costuma ser mais madura taticamente. O Canadá tem transição rápida e pode complicar o jogo se o jogo ficar aberto. México e Tcheca e África do Sul e Coreia do Sul às 22 horas fecham o grupo A. O México entra com peso de camisa e ambiente a favor, mas a Coreia é um time que costuma crescer em torneio curto. O cenário é simples, né? O Brasil precisa fazer um jogo sério, sem inventar moda. Se entrar disperso, a Escócia incomoda. Se acelerar pelos lados e mantiver pressão pós-perda, a tendência é controlar o jogo. As informações do esporte para você, boletim da Copa, aqui no nosso Esporte 91.
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0: Bora lá, Interativa, agora 10 horas e 35 minutos. Bom dia, boa quarta-feira, bom friozinho pra você aí na sintonia da 91. Bora lá, abrindo por aqui mais um bloco de músicas, trazendo mais sucesso pra você. Agora tem Fernando e Sorocaba, Inverno.

0: Cleide Romário, Zé Felipe, Se Eu Te Perdoar, interativo agora 10 horas e 46 minutos, e assim a gente fecha mais um bloco, no oferecimento de Atacarejo Raizel, Loja Merlin, Restaurante Dona Lúcia e Ítalo Supermercado.
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Vamos nessa, interativo agora, 10 horas e 50 minutos, 10 e 50, bom dia, bom dia. Agora é hora de dar uma olhadinha na previsão do tempo. É, hoje a mínima foi 1 grau, né, 1 grau. Tivemos aí uns pontos de geada, friozinho demais da conta, e a máxima de hoje não passa dos 14 graus. Amanhã, quinta-feira, tinha previsão de geada, mas segundo o CIMEPAR não tem mais, mas aí 2 grauzinhos, com certeza vai vir um gelinho aí, né, nos para-brisas aí, no orvalho que cai durante a madrugada, certeza que vai ter aí um gelinho para esta quinta-feira também. A máxima para quinta-feira, 2 graus, né? O sol predomina aí, pelo menos nessa quinta e sexta. Máxima amanhã, 16, mínima 2. Sexta-feira, um friozinho também, mais de buenas. Aí, sexta-feira, com mínima de 5 graus e a máxima, 19 graus. Sábado, tem chuva, hein? Sabadão, chuvinha, pouquinha coisa. Aí de 2 a 3 milímetros, porém a temperatura já sobe, né? O sabadão, apesar da chuva, a temperatura começa a subir aqui. A máxima fica em 24, clima gostoso, clima bom, hein? E a mínima em 15 graus. Não, é, ó, no sábado, 13 de mínima e 20 de máxima. No domingo, que é 24 de máxima e 15 de mínima, chuvinha também no domingão. De 2 a 3 milímetros, igual no sabadão, né? Vamos ter chuvinha aí final de semana, sábado e domingo, porém as temperaturas já sobem, né? Bom também. Aí em Santa Catarina teve termômetros que marcaram menos 8, meu amigo. 8 graus negativos pela madrugada. Bora lá, abrindo por aqui mais um bloco de músicas, fechando por aqui a primeira horinha de sucessos. Tem Léo Magalhães, Andorinha Machucada.

0: Beleza, tá aí, som de Breno e Caio César, 7 bilhões, fechando por aqui a primeira horinha no oferecimento de Farmácia São João, Levelmon Lanches, Ampernet, AC Pneus Ampere e Carminati Cereais.
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7: Interativa pontualmente 11 horas. 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
13: É isso aí, sabadão, dia de churrascão aqui na 91, aquele kit churrasco de responsa aí pra você, né, passar bem o final de semana. Então, sabadão, já se liga aí na programação da 91. Ah, é para participar do sorteio, somente no sábado, tá bom? Você manda aí a sua participação lá de áudio pra gente no sabadão, confirmando aí a sua audiência. E hoje tem jogo do Brasil. Tem jogo do Brasil a partir das 16 horas. Aí a gente se encontra novamente no Arrastão da 91. Hoje a sua participação, né? Aí vale o placar. Placar do jogo, né? A partir das 16 horas, valendo aí os combos de lanche da RV Lanches, né? Você vai mandar a sua mensagem confirmando aí a sua audiência e, né, dizendo qual o placar de hoje entre Brasil e Escócia, tá bom? Bora lá, 11 horas 6 minutos, abrindo por aqui mais uma horinha de músicas e de Gil, se não for nós dois.

0: Elisa, tá aí, Tia Chaleira, Serginho Moá, bebendo demais, fechando mais um bloco de sucessos no oferecimento de Paraná Móveis, Geomoto, Clique Cozinha, Restaurante do Paraíba, Lojas Big, Relojaria e Ótica Laser e Cressol.
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4: E hoje eu começo o Aninha na cozinha mandando um beijo para a nossa ouvinte Cleusa Oliveira. Cleusa, muito obrigada pelo carinho. Ela disse que adora o nosso quadro Aninha na cozinha e aprende bastante. Muito obrigada pela participação, queridona. Hoje vamos preparar crepioca de banana. Vamos precisar de apenas um ovo, 2 colheres de sopa de tapioca, 1 banana amassada e 1 pitada de canela em pó. Enquanto o recheio deve ter 1 banana em rodelas e 1 canela em pó a gosto. Em uma tigela, misture o ovo, a tapioca, a banana e a canela. Em uma frigideira antiaderente untada com óleo, aquecida em fogo médio, coloque a mistura da tapioca. Cozinhe até ficar firme e coloque a banana e a canela dobrando ao meio antes de servir. E uma dica, se você quiser incrementar a sua receita, é possível acrescentar mel e castanhas ou até mesmo 1 bola de sorvete de creme. Enjoy!
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E vamos abrindo por aqui mais um bloco de música. 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Aí de domingo até sábado, então bora lá pro nosso site radiofminterativa.com.br. E hoje tem Jogo do Brasil, Brasil-Escócia às 19 horas. Bora, Brasil!

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0: Beleza, bora lá, fechando por aqui mais um bloco de sucessos. Tá aí Murilo Huff, Potipurri Apaixonada. 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
4: A Câmara de Vereadores de Francisco Beltrão decidiu adiar por 120 dias a votação do projeto de lei que propõe alteração no sistema de cobrança da taxa de coleta de lixo. A proposta, de autoria dos vereadores Thiago Correia e Sidão Barbiero, busca revogar dispositivos da legislação municipal que permitiriam a cobrança da taxa junto à fatura de água da Sanepar. O pedido de retirada de pauta foi apresentado pelo vereador Júlio Espada, que justificou a necessidade de aprofundar os estudos sobre o tema antes de uma votação definitiva. A solicitação foi aprovada após um debate intenso durante a sessão realizada ontem. O tema tem gerado reclamações por parte da população desde a implantação do novo modelo de cobrança este ano. Com a retirada de pauta aprovada, o projeto vai ficar suspenso por 120 dias e deverá retomar para discussão no plenário no final de outubro. Os autores da proposta lamentaram o adiamento e afirmaram que a população vai continuar aguardando uma definição sobre possíveis mudanças no sistema de cobrança da taxa de coleta de lixo no município. As informações são do Grupo RBJ.
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0: Bora lá, vamos que vamos. Seguindo em frente com o nosso Arrastão da 91. Como é que tá o tempo? Temperatura para 11 graus. Tá marcando aqui o nosso termômetro. Será que é isso mesmo? Vamos ver no aplicativo aqui, hein? Porque parece que tá um pouquinho mais frio do que isso. Aí a quarta-feira amanheceu gelada. Aí gelinho, né? Nos para-brisa dos carros, aí na grama, né? Caiu uma geadinha hoje, rapaz. É 11 graus, isso aí, 11 graus é a temperatura neste momento, friozinho de inverno. E bora de música, Brasil, samba e forró.

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9: Muito bem, o nosso Manhã Total de hoje vai ficando por aqui. Muito obrigado pelo carinho da sua audiência, da sua companhia. Nos encontramos novamente a partir das 16 horas com o Arrastão da 91. Bom almoço para você, fiquem com Deus e até lá. Tchau, tchau.

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9: Meio dia e um.
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0: Meio-dia e 14.
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1: Meio-dia e 30.
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4: 12:46.
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12: Interativa, 1:01.
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12: Bora lá, gente amiga. Bora lá, moçada. Começando mais uma edição do nosso programa Interatividade. Por aqui na sua 91.7. É mais uma tarde se iniciando. Isso aí, hein, gente. Hoje é quarta-feira, dia 24 do mês de junho. Hoje só tem coisas boas pra sua tarde, hein? Nesse friozinho que começou de vez, hein? Começou com tudo. Hoje teve geada aqui na nossa cidade de Ampere. É, rapaz do céu, hein? Tá bem agasalhado? Eu tô bem agasalhado aqui. Tô no quentinho, espero que você também esteja bem quentinho aí. E claro, você que vai trabalhar ou vai ficar em casa, né? Ouvindo a Interativa FM ou está no seu carro, espero que você esteja bem agasalhado aí pra curtir a nossa programação, né? Por mais que seja inverno, a nossa programação por aqui na Interativa FM pega fogo, hein? Hoje tem sorteio rolando no nosso programa, tem um sorteio de uma cuca recheada de doce de leite, oferecimento da Anjo de Luz. Pra você participar é super simples, lá no nosso Instagram, @interativaampere, tem lá o nosso sorteio rolando, né? No nosso perfil, é a segunda publicação lá no nosso perfilzaço, bom demais, hein? Pra você participar é super simples, você curte a publicação, marca os seus amigos nos comentários, segue @anjodeluz e também @interativaampere e compartilha a publicação nos seus stories, que eu vou dar aquele claro, aquele confere se você está participando tudo correto e boa sorte desde já para você. Às 3:50 eu faço o sorteio aqui no nosso programa Interatividade. Desejo a você, ó, boa sorte para você, nosso ouvinte, beleza? Concorrendo a essa super sorteio, né? De uma cuca recheada de doce de leite, oferecimento aí da Anjo Luz para você aí tomar seu cafezinho da tarde, levar para casa, claro, né? Comer com a criançada. A família sempre gosta, ainda mais de doce de leite, né? Quem que não gosta de uma cuca recheada de doce de leite? Então participa lá do nosso sorteio lá no nosso Instagram. E outra coisa também, hein? Você pode participar aqui do nosso programa Interatividade mandando sua mensagem no 46999356377. Hoje é quarta-feira, meio de semana, bora curtir, bora se alegrar, né, gente? Nossa tarde tem que ser muito mais que alto astral, muito mais pra cima, hein? Michel Teló começando, hein? Amiga da minha irmã.

Michel Teló, hein? Amiga da minha irmã. Você também pode participar com a gente no 46999-356377, hein? Manda seu alô pra cá, manda seu alô pra gente. Desejo você, nosso ouvinte, tudo de bom, hein? Olha só, a gente continua nossa programação. Luan Santana, Palácios e Castelos.

0: Neto e Cristiano com a Marília Mendonça saindo pra você aqui na nossa programação musical, hein? A gente também curtiu por aqui Lua Santana e Michel Teló na nossa programação musical. Tá uma maravilha, hein? Já trago pra você o nosso Drops do Pet.
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3: Drops do Pet no ar e hoje a gente vai conhecer o Berner, também conhecido como Boiadeiro de Berna. Com a sua pelagem tricolor e porte imponente, ele chama atenção por onde passa. Mas o que realmente encanta é o temperamento. O Berner é conhecido como um dos grandes gigantes gentis do mundo canino. É calmo, paciente e muito apegado à família. Costuma ter uma relação excelente com crianças. É uma raça que gosta de participar da casa e não aprecia ficar isoladinho ali por longos períodos. Claro que pelo tamanho ele precisa de muito espaço e exercícios regulares, mas em troca entrega lealdade, carinho e muita companhia.
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0: Esse foi o nosso Drops do Pet, oferecimento da Vet Clean aqui na nossa programação. Agora 1h15, eu já volto, hein? Vou pro intervalo, na sequência tem pra você Lady Gaga e Bruno Mars.
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0: Já estamos de volta. 1h17. Lady Gaga e Bruno Mars em Die With A Smile, chegando na nossa programação.

Tarde, Matheus, calma, hein? 1h24 aqui na sua melhor. Tem que ser na Interativa FM, hein? Eu continuo, Humberto e Falcão, chegando pra você há uma ex atrás.

0: Humberto e Falcão saindo pra você há uma ex atrás, hein? Também curtimos por aqui Jorge Mateus, Lady Gaga e Bruno Mars na nossa programação musical, hein? 1h27, você continua com a gente aqui na Interativa FM, o nosso programa Interatividade. Hoje tem sorteio rolando lá no nosso Instagram. Isso aí, sorteio de uma cuca recheada de doce de leite, oferecimento da Anjo de Luz. Pra você participar é super simples, você curte a publicação, marca os seus amigos nos comentários da publicação, né? Segue também arroba Anjo de Luz, arroba Interativa Ampere e compartilha a publicação nos seus stories, que eu vou dar aquela conferida se você está participando. E claro, desejo a você, nosso ouvinte, boa sorte para você que está participando, né? Você que vai participar também, hein? Boa sorte aí, espero que você ganhe, né? A cuca recheada de doce de leite, oferecimento da Anjo de Luz. Eu trago notícia para você agora, através do nosso Interativa News.
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2: Diante das baixas temperaturas registradas no sudoeste do Paraná e em Palmas, além da previsão de frio ainda mais intenso para os próximos dias, a Secretaria Municipal de Assistência Social iniciou ontem uma ação de acolhimento para as pessoas em situação de rua. Para proteção durante o período de frio, foi estruturado um abrigo provisório para atendimento emergencial. Os acolhimentos são realizados pelas equipes do Centro de Referência Especializado de Assistência Social, que também fazem o acompanhamento dos casos e o encaminhamento aos serviços de assistência social. A Secretaria orienta que a população colabore, informando a presença de pessoas em situação de vulnerabilidade que possam precisar de acolhimento. Os contatos podem ser feitos diretamente com o CREAS pelo telefone 46-3263-7035. Repetindo para você, 46-3263-7035. Informações, Grupo RBJ.
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0: Isso aí, esse foi o nosso Interativa News, saindo para você aqui na nossa programação musical. Eu já vou pro intervalo e já volto, é bem rapidinho mesmo, hein? Na sequência tem para você Vintage Culture, Loof, Roof Time, I Will Find. Logo na sequência para você curtir aqui no nosso programa.
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0: Vintage Culture chegando pra você aqui na nossa programação. Roof Time, I Will Find. Chegando também pra você, sucesso, coisa boa demais, hein? Agora 1h com seus 31, quase 32 minutos aqui na Interativa FM.

Henrique Diego e Denis DJ, tchau, tchau, hein? 1:38, Fernando Sorocaba, deixa eu amar você. Logo, logo eu trago os jogos que rolam no dia de hoje.

Fernando e Sorocaba saindo pra você aqui na nossa programação musical, hein? Coisa boa demais! Bora falando pra você dos jogos que rolam no dia de hoje. Copa do Mundo rolando, às 4 horas da tarde teremos dois jogos, Bósnia e Herzegovina e Catar se enfrentando, no mesmo horário Suíça e Canadá. Já às 7 horas da noite teremos também dois jogos, Marrocos e Haiti e Escócia e Brasil se enfrentando. Às 10 horas da noite, África do Sul e Coreia do Sul, também teremos Tchequia e México às 10 horas da noite. Esses são os jogos que rolam no dia de hoje na Copa do Mundo deste ano de 2026 e claro, 7 horas da noite tem o Brasilzão em campo, hoje jogando, né, contra a Escócia, é uma vaga, né? Aí o Brasil ganhando esse jogo, ele fica com sobra aí na fase de grupos, né? O Brasil que está aí com uma vitória e um empate, né? Deixa eu até olhar aqui no grupo C, o Brasil está empatado com o Marrocos, né? Que também está com 4 pontos. O Brasil ganhando o jogo do dia de hoje, né? Estará aí com uma folga bem grande, né? Entre os demais adversários, aliás, o Marrocos, né? O Marrocos vai ficar mesmo, né? Se o Marrocos chegar a ganhar, esperamos que não, né? Ele vai estar, mesmo assim, né? Creio que vai estar com uma pontuação bem boa, o suficiente. Marrocos e Brasil que vão estar passando, né? Marrocos fica aí com seus 7 pontos, o Brasil também, né? Se ganharem no dia de hoje. Esses são os jogos que rolam no dia de hoje para você acompanhar e, claro, não perder de jeito nenhum. Beleza, moçada? Eu continuo nossa programação com mais sucessos. Isso aí, sucessaço chegando para você, o Luan Santana. O Sogrão, ó, caprichou, hein?

0: Luan Santana saindo pra você aqui na nossa programação. O Sogrão, ó, caprichou, coisa boa demais, hein, gente? 1h45, eu já volto. Vou pro intervalo, na sequência tem Paramore cantando pra você aqui na nossa programação musical.
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0: Coisa boa demais, tá na Interativa, tá uma gostosura, tá uma maravilha. Ótima tarde pra você, nosso ouvinte, hein? Tá na melhor, tá na Interativa.
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0: E a gente já tá de volta para More Hard Time, chegando pra você. Agora 1h49. Participa com a gente, hein? 46 99 35 6377. Manda seu alô pra cá.

João Neto e Frederico, hein? É claro que eu tô, coisa boa demais. 1h54 aqui na sua Interativa FM. Terry Swin chegando por aqui. Bad Dreams da nossa programação musical. Bora curtir mais sucesso, hein? Logo, logo eu trago pra você o nosso dia de hoje na história.

0: Teddy Swin saindo pra você, Bad Dreams, aqui na nossa programação musical, hein? Também curtimos por aqui João Neto, Frederico e Paramore cantando na nossa programação, hein? Eu trago agora pra você, então, o nosso dia de hoje na história, contando pra você os fatos interessantes que aconteceram no dia 24 de junho aqui na nossa programação musical, hein? Começando com o dia de 1901, onde Pablo Picasso realizava uma das suas primeiras grandes exposições lá em Paris, a cidade que ajudaria a transformar a sua carreira e a história da arte moderna, hein? Tivemos também, deixa eu ver por aqui, no ano de 1947, o piloto Kenneth Arnold relatava ter visto objetos voadores incomuns durante um voo. O episódio ajudou a popularizar a expressão disco voador na cultura popular, né? O disco voador que recentemente, ou os ETs, né, que recentemente tem se popularizado muito, né? Alguns acreditam que eles existam, alguns outros que não, né? Até teve o caso do então famoso agora, né, influenciador Mike Leão, né, que diz ele ter avistado aí na sua propriedade algum desses relatos aí, né? Chegou até a participar do Domingo Legal esses tempos atrás, né? Não sei, não é todo mundo que sabe, né, dessa história, mas vale a pena você pesquisar. Foi, aliás, aqui no nosso Paraná, né? Não sei vocês, né? Mas eu não acredito muito fácil assim, não, né? Coisa boa demais. Nós continuamos, hein? 1981, tivemos aí durante os anos de 1980 o skate, né? O famoso skate ganhando enorme popularidade mundial, impulsionado aí pelos atletas e competições que transformaram a modalidade em fenômeno cultural. Tivemos aí vários, né? Famosos do skate, atletas do skate aí, que teve até jogos, né? Nos anos 90, por exemplo, ali na época de 2000, por ali, foram um das épocas que mais teve, né, essa popularidade ali do skate, né, e a gente trazendo essa informação pra você. Não é à toa que tivemos ali jogos, né, naquele hype do Tony Hawk, isso aí, Tony Hawk, PS1, PS2, né, pessoal que conhece aí um pouco, pessoal que é mais velho também que conhece, né, desses joguinhos que fizeram a infância de muita gente, né? E o skate também esteve presente, né? Com certeza, pela influência aí, né, desses jogos ou das propagandas, ver aquelas pessoas fazendo manobras, né, aí na televisão, com certeza dá vontade de comprar o skate também, né? E fora também que era estiloso, né? Quem que não se achava estiloso tendo um skate, né? Eu achava bastante estiloso, não sei vocês, hein? Coisa boa demais, então. Beleza? Esses são os fatos interessantes que aconteceram no dia 24 de junho, a gente trazendo pra você na nossa programação musical. E claro, a gente já fica por aqui com a nossa primeira hora musical. Na sequência eu volto com mais uma hora de sucessos pra você. Não se esquece, hein? Dá pra você participar com a gente, fazer a nossa programação muito mais alegre, muito mais divertida com a sua participação. Isso aí, você pode mandar mensagem pra gente no 46 999 356377, que é o nosso WhatsApp, beleza? Já volto, hein? Não sai daqui, na sequência mais uma hora de sucessos pra você.
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8: Interativa 2:01.
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8: Já estamos de volta, hein? Já estamos de volta. 2:04. Cleito e Romário chegando pra você. Aí eu chorei.

Leito e Romário saindo pra você, 2:06 aqui na sua Interativa FM, hein? A gente continua, Marcos e Belucci, será que vai rolar? Bora curtir agora, hein? Bora saber, aliás, agora. Bora com Marcos e Belucci, então.

0: Avicii, The Night, saindo aqui na nossa programação musical. Aliás, será que isso é um especial para o nosso ouvinte, Daiane. E também curtimos por aqui Marcos Ibelucci e Cleiton Romário na nossa programação, hein? 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Eu já trago mais curiosidade pra você com o nosso Casa e Design.
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2: Casa e Design. Livros não servem apenas para serem lidos, eles também são excelentes elementos decorativos. Mas existe um jeito certo de usá-los. Em vez de colocar todos em pé e alinhados, experimente criar composições. Alguns na horizontal, outros na vertical, intercalados com pequenos objetos, plantas ou velas. Além de organizar melhor a estante, isso cria um movimento visual e deixa o ambiente mais interessante. Casas com livros transmitem personalidade. E personalidade é uma das coisas mais valorizadas na decoração atual.
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0: Esse foi o nosso Casa e Design, saindo pra você aqui na nossa programação musical. E eu já vou pro intervalo e na sequência tem Jorge e Matheus cantando pra você.

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9: Coisa boa demais, eu tô de volta. 2 horas e 16 minutos, Jorge Matheus, hein? Pra quem entender.

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1: Michel Teló, hein? Vê se larga de bobeira. 2 horas e 23 minutos aqui na sua Interativa FM. Logo, logo falo pra você, olha só, as datas comemorativas do dia 24 de junho, hein? Zé Neto e Cristiano, hoje eu tô excelente. Hoje é quarta-feira, hein? Tem que estar excelente mesmo.

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1: Zeneto e Cristiano, hoje eu tô excelente. 2 horas 26 minutos, hoje, dia 24 de junho, né? Estamos no dia 175, neste ano de 2026, completando aí 47,9% na semana de número 26 e na lua crescente. Hoje é dia de São João, dia da Polícia Militar e também dia do disco voador, olha só, hein? Também, claro, tem várias outras datas, como dia da Comunidade Britânica, dia da Indústria Gráfica, dia do Caboclo, dia do Observador Aéreo, dia Internacional das Mulheres na Diplomacia, também dia Internacional do Leite, olha só, dia Mundial da Ufologia, dia Mundial da Prevenção de Quedas e dia Nacional da Araucária. Mas claro, eu falo pra você aí desse fato interessante, né? O dia do disco voador, né? Os discos voadores, conhecidos cientificamente como objetos voadores não identificados, ou OVNIs, ou Unidentified Flying Objects, UFO, né, em inglês, fazem parte do imaginário humano há muitos anos, porém tornaram-se mais populares a partir do século XX, com o começo da exploração espacial e com a massificação dos meios de comunicação, né? Muitas pessoas alegam já terem avistado ou sido abduzidas pelas naves alienígenas, mesmo sem nenhuma confirmação oficial. Aí existem várias organizações e instituições, até mesmo governamentais, destinadas a estudar e procurar vida alienígena em outros planetas ou em busca de uma comprovação de se estamos, né, mesmo sendo visitados por seres extraterrestres. Os discos voadores e suas visitas ao planeta Terra são motivos para um estudo específico. A ufologia

0: né, responsável por estudar e analisar fotos, vídeos e demais arquivos que possam comprovar a existência de vida alienígena, hein? A data foi criada a partir de um fato ocorrido, né, no dia 24 de junho, lá de 47, como eu citei anteriormente, o piloto americano Kenneth Arnold disse ter avistado 9 objetos voadores não identificados próximos a uma montanha em Washington. O que chamou mais atenção para o caso foi o que aconteceu, né, poucos dias depois. Uma nova suposta nave alien teria caído no estado norte-americano do Novo México e com ela teriam sido encontrados corpos de seres alienígenas. A história ficou mundialmente conhecida, sendo ainda hoje uma referência no mundo da ufologia como o caso Roswell. Olha só, hein? Será que é verdade? Será que não é verdade? Eu acho que é mentira, hein, gente? Eu acho que é mentira, mas não dá pra duvidar de nada, né? Hoje, comemorando, você que acredita, né? Respeito totalmente, é o dia do disco voador, né? Olha só que interessante. O mais interessante ainda também, hoje é dia do leite, né? Dá pra você comemorar aí tomando leite hoje. Hoje também, né, como eu falei anteriormente, é o dia da Polícia Militar. Essa data, né, que celebra o serviço dos profissionais que arriscam as suas vidas diariamente para cumprir a importante missão de proteger as pessoas, dar cumprimento às leis, combater o crime e, claro, preservar aí a ordem pública. Você conhece alguém que trabalha de policial? Ou, né, você trabalha sendo policial militar, civil? Meus parabéns então pra você, né, comemorando no dia 24 de junho, hoje, né, o dia da Polícia Militar, né, pessoal da Polícia Militar, aquele grande abraço sempre, beleza? Essas são as datas comemorativas, também falando pra você um pouco da lua do dia de hoje, outros fatos interessantes também sobre o dia 24 de junho, a gente sempre traz aqui na nossa programação musical. Eu já volto, hein, na sequência tem mais sucesso pra você e, claro, olha só, na sequência tem sucesso internacional, a Miley Cyrus e a Dua Lipa cantando pra você.
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0: Bruno Mars saindo pra você aqui na nossa programação musical, música Treasure. Olha só que coisa boa demais, hein? Olha, eu trago notícia pra você. A Prova Paraná Mais vai acontecer, né? A Prova Paraná Mais são 100 mil alunos na rede estadual se preparando, né? Pra disputar vagas aí na UFPR. Mais informações você encontra lá no radioampere.com.br. Diego Arnaldo, Sofri em Dobro chegando pra você.
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Diego e Arnaldo aqui na nossa programação musical, hein? Sofri em dobro saindo pra você. Também curtimos Bruno Mars e, claro, Miley Cyrus e a Dua Lipa aqui na nossa programação musical, hein? 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Quem sabe não chega aí mais um troféu aqui na nossa cidade de Ampere, o 4º troféu consecutivo, imaginou? É história daí, né? História no sudoeste do Paraná, né, gente? Coisa boa demais! Esse é o recado para você, nosso ouvinte, estar participando desse jogaço que acontece aqui na nossa cidade de Ampere, beleza? Eu trago mais música antes da gente encerrar mais esse bloco musical, com o Gustavo Lima e a Ana Castela. O Canudinho, bora contigo, Gustavo Lima e Ana Castela.

0: Gustavo Lima e Ana Castela aqui na nossa programação musical. Em 2h45, olha só, a vacinação contra a gripe aqui no Paraná está aberta para público em geral a partir de segunda-feira. Mais informações, né, você encontra lá no nosso site radioampere.com.br e logo, logo também trago a informação para você, nosso ouvinte, aqui no nosso programa Interatividade.
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0: A gente tá em outro nível mesmo, hein? Conrado Alexandro, tô bebendo demais, chegando pra você, 2 horas e 47 minutos.
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João Neto e Frederico, chuva de verão saindo pra você aqui na nossa programação. 2 horas e 53, como eu falei anteriormente, né? A vacinação contra a gripe começará nessa segunda-feira, dia 29 de junho, disponível para todos com mais de 6 meses de idade aqui no Paraná. Essa decisão foi feita entre a Secretaria da Saúde do Paraná e o Conselho de Secretarias Municipais de Saúde, visando em aumentar a proteção da população. As cidades definirão, né, as suas estratégias de vacinação. O secretário de saúde, né, César Neves, destaca a importância da vacinação, especialmente para grupos prioritários ou prioritários, né, como crianças, idosos, gestantes e profissionais de saúde que são mais vulneráveis. A vacina é segura, gratuita e disponível em mais de 1,8 mil locais aqui no nosso estado. Até agora, o Paraná, né, distribuiu mais de 4 milhões de vacinas e aplicou cerca de 2 milhões, ocupando a 5ª posição no Brasil em vacinação. Entre os grupos prioritários, as gestantes têm a maior cobertura, seguida pelos idosos e crianças. O estado registrou aí 10.119 casos de síndrome respiratória aguda, reiterando a necessidade de imunização. Profissionais da saúde e pessoas com condições especiais também fazem parte, né, do público-alvo. Então vale a pena, né, você se informar aí na sua unidade de saúde do seu bairro, né, sobre a questão da vacinação contra a gripe, que aqui no Paraná vai começar no dia 29, né, na próxima segunda-feira, mas creio que aqui na cidade de Ampere vale a pena você estar se informando aí na sua unidade de saúde, no seu postinho, né, aí do seu bairro, lá onde você mora, beleza? Eu continuo nossa programação com mais sucesso por aqui, sucesso não para, hein? Modão chegando pra você, Zezé de Camargo Luciano, hein? Antes de voltar pra casa.

0: Zezé de Camargo e Luciano, hein? Antes de voltar pra casa. Ô, musicaça boa demais, hein, gente? Também curtimos neste bloco musical João Neto e Frederico e, claro, Conrado e Alexandro saindo pra você na nossa programação, hein? Muito obrigado a vocês ligados e sintonizados com a gente. Já é 2h59. Eu encerro por aqui mais uma horinha musical. Na sequência eu volto, hein? Com mais uma hora de sucessos pra você. E claro, hein, na sequência tem pra você, nosso ouvinte, os nossos clássicos da 91, com aquela música, ó, mais que alto astral, bem alegre pra você curtir e dançar com a gente na sequência.
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2: Bora lá então, gente, para os nossos clássicos da 91, 3 horas e 4 minutos. Hoje trago para você Dreamer. Ela é uma canção do grupo italiano de house Live and Joy, escrita e gravada pela cantora americana Janice Robinson e produzida pelos irmãos Paolo e Gianni Visnadi. Lançada originalmente em agosto de 94, foi relançada em 95 pela MCA Records e alcançou aí o topo das paradas de singles do Reino Unido em maio daquele ano, terminando 95 como o quarto single mais vendido somente no Reino Unido daquele ano, hein? Nos Estados Unidos, chegou ao primeiro lugar na parada Billboard Hot Dance Club Play. Foi um sucesso inesperado nas rádios, né, pop, mas finalmente conseguiu atingir o pico na posição 72 na Billboard Hot 100 e na posição 75 na Cashbox Top 100, hein? Após seu lançamento, Dreamer foi aclamada pela crítica musical, muitos dos quais elogiaram os vocais de Robinson na canção. Aliás, dois videoclipes diferentes foram produzidos para promover o single, um em 94 e outro em 95. Mas bora vendo o que é essa canção. Quer falar pra gente, hein? Ela é um hino sobre esperança, superação e resiliência emocional. A letra conta a história de alguém que sofreu desilusões amorosas e teve dificuldades em lidar com sentimentos profundos, né? No entanto, ao invés de se fechar para a vida, a pessoa decide se tornar, né, uma sonhadora. O refrão central destaca o amor, vida e riso é tudo em que acredito, olha só, hein? A mensagem principal é que mesmo com um coração machucado e solitário, a protagonista escolhe manter a fé no amor e focar em seus sonhos. É uma música sobre cura, onde fechar os olhos e sonhar funciona, hein? Como um refúgio para se encontrar exatamente onde ela sente que pertence. Bora curtir agora então, Living Joy Dreamer, aqui nos nossos clássicos da 91.

Blink 182 saindo pra você. I Miss You, essa daqui saindo em especial pra nosso ouvinte Daiane, hein? Você também pode participar com a gente no 46999-356377 nessa quarta-feira, beleza? Trago agora pra você Hathaway, What's Love, chegando aqui na nossa programação e nos nossos clássicos da 91. Bora curtir agora, Hathaway. What is love?

0: Hardway, What's Love, saindo pra você aqui na nossa programação musical. Também curtimos Blink 182 e Live and Joy aqui nos nossos clássicos da 91.
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0: E claro, a gente continua do melhor jeito, da melhor forma, com mais curiosidade pra você. Próxima parada chegando por aqui.
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4: Todo destino tem duas versões, a que aparece nos cartões postais e a que é vivida pelos moradores. Para conhecer a verdadeira personalidade de uma cidade, precisa ir além dos pontos mais famosos. Visite bairros residenciais, caminhe por praças menos movimentadas, entre em livrarias, mercados e cafeterias frequentadas por quem mora ali. Observar como as pessoas se movimentam, como conversam e como usam o espaço público diz muito sobre a identidade de um lugar. No final, você percebe que a alma de uma cidade raramente está apenas nos monumentos, ela está no cotidiano.
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0: Esse foi o nosso Próxima Parada, saindo pra você aqui na nossa programação musical, hein? E na sequência tem mais sucessos na nossa programação. Eu já volto agora, 3 horas e 19 minutos, um breve intervalo.
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0: 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Bora lá então, 3 horas 22 minutos, Denis DJ e Gustavo Lima, Lágrima por Lágrima, chegando para você.

João Neto e Frederico, hein? Só de você aqui na nossa programação musical. A gente continua, hein? 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Isso aí, uma cuca recheada de doce de leite sendo sorteado pra você. É só você ir lá no nosso Instagram, arroba Interativa Ampere, beleza? Barreto e Campo Grande, com corpo e alma chegando pra você. Lucro pra Ambev.

0: Bo Grande, Corpo e Alma saindo pra você aqui na nossa programação Lucro pra Ambev. Olha só que coisa boa demais, hein? Também curtimos João Neto, Frederico e Denis, DJ com Gustavo Lima na nossa programação. Agora 3 horas e 30 minutos, trago pra você mais Interativa News.
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2: A Polícia Rodoviária Federal apreendeu na tarde passada um grande carregamento de drogas que tinha como destino a cidade do Rio de Janeiro. Uma equipe da Polícia Militar foi acionada para apoio à abordagem. O veículo foi interceptado na BR-163 em Cascavel. Inicialmente, o caminhão estava aparentemente vazio e, segundo o motorista, seguiria para o norte do estado do Paraná para ser carregado antes de viajar rumo ao Rio. No entanto, os policiais desconfiaram das contradições do condutor e iniciaram uma busca minuciosa no veículo. Ao vistoriarem o teto do semi-reboque, as equipes localizaram um fundo falso, preparado especificamente para transportar o entorpecente. Dentro desse compartimento, foram localizados quase 3 quilos de maconha. O motorista foi preso em flagrante por tráfico de drogas. A ocorrência foi encaminhada para a Delegacia de Polícia Civil de Cascavel para os procedimentos cabíveis.
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0: 3 horas e 32 minutos aqui na sua Interativa FM. Esse foi o nosso Interativa News. Eu já volto. Na sequência tem One Republic pra você.
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0: Coisa linda demais, One Republic chegando pra você. I Enter Already, 3 horas e 36.

isso aí, Luan Santana, saindo pra você o Choque Térmico, hein? 3 horas e 40 minutos aqui na sua Interativa FM. Luan Pereira e Matheus e Caô chegando pra você.

Juan Pereira com Matheus e Cauã, saindo aqui na nossa programação musical, 3 horas e 43 minutos, muito obrigado desde já pela sua sintonia, muito obrigado sempre você que nos acompanha, bora mandar um alô aqui pro pessoal do trabalho, no comércio, né, ouvindo a Interativa FM, bora lá então, hein, bora falando um pouco por aqui sobre o pessoal, deixa eu ver, lá da Hora em Cervejaria, aquele grande abraço, pessoal também da Relojaria Ótica Laser, quem mais por aqui, deixa eu ver, pessoal da Leve Calçados, da Belém Mecânica, também o pessoal aí da Única Centro Odontológico acompanhando a gente, da JSA Despachante do Detran. Muito obrigado sempre pela sintonia aqui com a gente na 91.7, hein? Muito obrigado, pessoal, também do Armazém de Utilidades acompanhando a nossa programação, da Difer, da Cia das Tintas, pessoal da CEAMP também. Muito obrigado sempre pela sintonia aqui com a gente na 91.7. Eu trago mais música para você, nosso ouvinte. Logo, logo tem um sorteio, né? Tem o sorteio de uma cuca recheada de doce de leite, oferecimento da Anjo de Luz. Para você participar é super simples, lá no nosso perfil, a segunda publicação, né, que está lá no nosso perfil, que foi recém-postada, hein, foi postada 4 horas atrás, muito fácil você estar localizando e, claro, também participando. Beleza? Eu trago para você The Kid LAROI e Justin Bieber, Stay, aqui na nossa programação.

0: Take de Leroy saindo pra você e com a participação do Justin Bieber. Eu vou pro intervalo e já volto, é bem rapidinho mesmo o nosso intervalo comercial.
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0: Lauana Prado chegando pra você, 3:50. Eu vou mandar, ó, um zap.
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Lauana Prado saindo pra você, 3 horas e 52, já bora rufando os tambores por aqui na nossa programação musical, hein? E os nossos parabéns vão pra nosso ouvinte Marisa Machado, foi a vencedora do sorteio da Angeluz, aí da cuca recheada de doce de leite, hein? Deus abençoe grandemente ela, que participou com a gente e foi a sortuda dessa semana, né? E claro, lembrando ela de passar aqui na nossa emissora com prazo aí de 15 dias para retirada do seu valezinho e depois pode curtir na Angeluz aí a sua cuca recheada de doce de leite, né? Nesse friozinho, fazer um cafezinho, comer uma cuca também é uma maravilha. Parabéns então para nosso ouvinte, a Marisa Machado, que foi a vencedora aí do sorteio da Anjo de Luz. Beleza? A gente continua? E aliás, me despeço de você, hein? Muito obrigado pela sua sintonia nessa quarta-feira. Quarta-feira friozinho, hein? Friozinho gostoso. Espero que você curta aí a sua quarta à tarde, o restante dessa tarde, a sua noite também. E amanhã a gente volta a partir da 1 hora da tarde para você curtir mais músicas e mais sucessos na nossa programação. Amanhã tem o nosso TBT da Interativa trazendo para você boa música do passado, hein? Te espero amanhã a partir da 1 hora da tarde. A próxima fica com Gustavo Lima, Desejo Mortal. E até amanhã, se Deus quiser. Aquele grande beijo, aquele grande abraço. Tchau, tchau, gente!

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9: Interativa, 4 horas 3 minutos.
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Olá, muito boa tarde, Ampere, e boa tarde toda a região. Chegando por aqui o nosso Arrastão da 91 para você nesta tarde fria gelada de quarta-feira, 24 de junho de 2026. Um grande abraço para você onde quer que esteja, em casa, no carro, no trabalho, ligadinho na sintonia da 91 pelas ondas do rádio, pela internet, pelo aplicativo, pela Alexa, aonde quer que você esteja. Muito obrigado pelo carinho da sua audiência, companhia e sintonia. A partir de agora, eu, Wanderlei Silva, trazendo muita música, muito sucesso, informação, previsão do tempo, notícias da Copa do Mundo, informações do esporte para você que está aí na sintonia. E hoje é quarta-feira, hoje tem sorteio da RB Lanches, aqueles super combos deliciosos de lanche, um x-bacon mais guaraná lata, ou então uma porção de batata com bacon ou calabresa mais uma Coca-Cola lata. E já sabe como é que faz para participar, né? Hoje tem um adendo aí, você tem que dizer qual que é o placar do jogo entre Brasil e Escócia, que acontece logo mais às 19 horas. Manda lá seu nome, seu bairro e o seu placar, o seu chute, o seu palpite. 4 horas 8 minutos, está no ar o nosso Arrastão da 91.

0: Beleza, Interativo agora 4 horas e 16 minutos. Tá aí, meu Deus, Humberto e Ronaldo fechando por aqui. O primeiro bloco de sucessos do nosso Arrastão da 91. É junho, é friozinho chegando, né? Daqui a pouco tem a previsão do tempo. 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
0: Beleza, valeu, Fernanda. Muito bem, Interativa, agora são 4h20, intervalinho, já volto.
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4: 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Hashtag fica a dica chegando, dali povo, turma, aqui é Rodrigo Campos. Olha, o jogo Hellraiser Revival tá confirmado e possui data de lançamento oficial pro dia 8 de outubro de 2026. Ele chegará para o PlayStation 5, Xbox Series X, S e PC via Steam. O título é desenvolvido pela Saber Interactive em parceria com a Boss Team Games e promete uma experiência de terror e sobrevivência com foco em narrativa e combate em primeira pessoa. Uma das grandes novidades é a participação de Doug Bradley, o ator original que deu vida ao icônico Finad nos cinemas.
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0: É isso aí, bom demais da conta e melhor ainda porque hoje tem sorteio dos combos de lanches da RV Lanches. Bora lá participar aí, deixa o seu palpite também para o jogo de hoje, Brasil e Escócia às 19 horas. É, quem vai levar, quem vai se classificar? Qual é o seu palpite? Qual é o placar do jogo? Brasil e Escócia, não esquece seu nome, seu bairro e o placar do jogo para concorrer aos combos de lanche da RV Lanches. Aí um X-Bacon mais um Guaraná Lata, uma porção de batata com bacon ou calabresa mais...

0: Beleza, interativo agora, 4 horas e 34 minutos. Tá aí, Nashville, vem me namorar, fechando por aqui mais um bloco de músicas.
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0: Muito bem, interativo, agora 4 horas e 34 minutos. Bora lá, abrindo por aqui mais uma edição do Esporte 91, Boletim da Copa, Copa do Mundo, se a situação dos grupos. Olha, o grupo A, o México já está classificado e lidera com os 6 pontos. A Coreia do Sul entra na última rodada em vantagem pela vaga. A Tchequia ainda tem chance, mas precisa pontuar contra o México e torcer. A África do Sul também chega viva, mas correndo por fora. Jogos de hoje, às 22 horas, em África do Sul e Coreia do Sul. A Tchequia enfrenta o México, né? A briga real aqui é pela segunda vaga, porque o México já fez o dever de casa. No grupo B, Canadá e Suíça aí fazendo a melhor campanha do grupo e estão na frente. Bósnia e Catar praticamente só cumprem tabela. Em andamento tem Suíça e Canadá, o placar agora em 0-0 por enquanto. Bósnia e Catar também em andamento, 0-0. Grupo já praticamente resolvido, né? O grupo C, o do Brasil, Brasil e Marrocos lideram com 4 pontos. A Escócia ainda sonha com a vaga, o Haiti já está fora. Jogos de hoje às 19 horas tem Brasil e Escócia, Marrocos e Haiti. Aí o Brasil depende só dele, né? Vencendo, passa e pode até brigar pela liderança do grupo. Mas o jogo é... Mas não é jogo para relaxar, hein? A Escócia ainda tem chance e vai morder o jogo do começo ao fim. Ah, hoje é noite de teste de maturidade. O Brasil tem mais time, mais talento e mais repertório, mas precisa entrar ligado, sem bobear. Né? E se bobear, a Escócia complica. Então, é isso aí. Hoje, às 19 horas, o Brasil aí mostrando para que veio. Vamos com tudo, seleção.
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0: Bora lá, seguindo em frente com o nosso arrastão da 91, agora 4 horas e 39 minutos. Abrindo por aqui mais um bloco de música na Castela. É que eu não te esqueci.

0: Beleza, aí, som de Douglas e Vinícius antes de estar no boteco. E assim a gente fecha mais um bloco de sucessos do nosso Arrastão da 91.
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0: Bora lá, Interativa, agora 4 horas e 51 minutos. 4h51. Boa tarde, você ligadinho na sintonia da 91. Bora lá, vai participando aí. 993563777 para concorrer aos combos de hoje da RV Lanches. Manda lá mensagem no WhatsApp da Interativa 993563777 dizendo o seu nome, seu bairro, e deixa lá o seu palpite, qual o placar do jogo de hoje, Brasil e Escócia, qual aí a sua, né, a sua, seu palpite pro jogo de hoje, qual é o placar, quero saber, né, suas apostas aí. Está apostando no Brasil, na Escócia? É, tá rolando o jogo aqui ao vivo, Canadá e Canadá. É, ó, acabou de fazer um gol, Canadá, é isso mesmo? Canadá e Suíça. Não, acho que não, hein? Acho que não saiu gol aqui. Vamos dar uma atualizada aqui. É, acho que foi pro intervalo aqui, mas parece que tá tudo a 0-0 aqui, né? Estamos no intervalo. Deixa lá o seu palpite e manda aí sua mensagem para concorrer aos combos de hoje. X-Bacon mais Guaraná Lata ou então uma porção de batata com bacon ou calabresa mais uma Coca-Cola Lata. 4h52, chegando mais sucesso.
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0: Hugo e Guilherme, Golpe Fatal.

0: Eles, e assim a gente fecha a primeira horinha de sucessos do nosso Arrastão da 91, Murilo, Rufi, Hugo e Guilherme Pula Fora.
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0: Interativa 5 horas 2 minutos.
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0: Bora lá, Interativa, agora 5 horas e 6 minutos. Boa tarde, abrindo por aqui mais uma horinha de sucessos do nosso Arrastão da 91. 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Vamos lá, 5 e 7, abrindo mais uma linha de músicas. Como é que tá o tempo lá fora? Solzinho legal, bacana. No sol tá gostoso, né? Mas na sombra tá frio, tá gelado. 11 graus a temperatura neste momento.

0: Beleza, interativo agora 5h16, tá aí Bruno Marrone, Corpo e Alma, hoje às 10, assim a gente fecha mais um bloco de sucessos do nosso Arrastão da 91, vai participando que hoje tem sorteio da RV Lanches, aqueles dois super combos pra você, né, um combo de lanches, aí um combo com X salada mais um Guaraná Lata, né? Um X bacon, na verdade, mais um Guaraná Lata, ou então uma porção de batata com bacon calabresa, mais uma Coca-Cola Lata. Manda lá no nosso WhatsApp o seu nome, seu bairro. E não esquece, hein? Deixa lá o seu palpite, qual vai ser o placar do jogo de hoje entre Brasil e Escócia.
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0: Vamos que vamos, interativo agora 5 horas e 21 minutos. Boa tarde, você ligadinho na sintonia da 91 e vamos abrindo por aqui mais um bloco de músicas. Vai participando, já tem uns palpites aqui. A Edilvani disse que vai dar 2-0 pro Brasil hoje, aí em cima da Escócia, hein? 2-0 já tá bom, né? Tá bom, 3 fica melhor ainda. A Adriana Terezinha diz que o Brasil vai ganhar de 4-2 da Suécia. Tá melhor ainda. Aí a Elisete, Brasil 2-1 contra a Escócia. Quem mais, quem mais? A Lidiane também aqui, 2-1 para o Brasil. Bora lá. Vai mandando aí a sua participação para concorrer aos combos de lanche de hoje. Deixa o seu palpite também aí para saber, né, quanto que vai dar o jogo de hoje. Vamos ver se você adivinha, se você acerta. Não tem relação com o sorteio, só quero saber o seu palpite, tá bom? Manda lá, 993563777, seu nome, seu bairro e o seu palpite. E hoje tem sorteio de 2 combos de lanches da RB Lanches. 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Bora de música de Paulo e Paulino, Marília Mendonça, Estrelinha.

Leandro e Leonardo, Não Aprendi a Dizer Adeus. Fechando por aqui mais um bloco de sucessos interativo às 5 horas e 32 minutos. 9 graus, temperatura neste momento.

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1: O Paraná é o terceiro estado com mais inscritos na terceira edição das Olimpíadas de Professores de Matemática do Brasil. Iniciativa nacional voltada a educadores dos anos finais do ensino fundamental da rede pública. Ao todo, 403 professores de matemática da rede estadual participam da competição, que representa quase 10% dos inscritos. O Paraná também tem o maior número de participantes entre os estados das regiões Sul e Sudeste. Já em andamento, a primeira fase da Olimpíada é composta de dois testes, feitos em plataforma digital, incluindo questões abertas e de múltipla escolha sobre conhecimento pedagógico acerca do conteúdo matemático. Ao final dessa jornada, os 30 melhores colocados na terceira fase serão premiados com medalhas. Além da medalha de ouro, os 10 primeiros colocados serão convidados a uma missão internacional de formação profissional na Universidade de Xangai, na China. As informações são do governo do Paraná.
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Bora lá, Interativo, agora 5 horas e 37 minutos. E olha, domingo tem Ampere Esperança no campo do Palmeiras, valendo vaga para a grande final da Copa Sudoeste de Futebol. 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Ampere e Esperança no campo do Palmeiras. Bora lá agora, 5 horas e 38 minutos, chegando mais sucesso por aqui. Daniel, eu quero ter felicidade.

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3: E quando o problema é a solução da sua vida também, hein?

0: Beleza, aí problemão, hein? Dailara Felipe Araújo, fechando por aqui mais um bloco de sucessos.
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0: Beleza, Interativo agora 5 horas e 50 minutos. E ó, daqui a pouquinho já vai rolar o sorteio aí dos super combos da RV Lanches. Então corre lá no WhatsApp 993563777, WhatsApp da Interativa, para você participar aí do sorteio. São dois super combo, primeiro combo. Aí são dois ouvintes que vai ganhar, hein? Um ouvinte vai faturar um X-Bacon mais um Guaraná Lata. E o outro ouvinte, aquele super combo com a porção de batata com bacon ou calabresa mais Coca-Cola Lata. Manda lá no WhatsApp da 91 o seu nome, seu bairro e também deixa lá o seu palpite do resultado do jogo de hoje entre Brasil e Escócia daqui a pouco, logo mais às 19 horas. Qual a sua opinião, qual o seu palpite, qual o placar do jogo de hoje? Quem vai ganhar, quem vai perder? Manda lá, 99356377.

0: Elisa, tá aí o som de Edgil, Se Não For Nós Dois. Fechando por aqui, mais um bloco, mais uma horinha de músicas. E bora lá, galera, daqui a pouquinho então vai rolar o sorteio aí dos combos. Galera participando aqui, vamos ver. Um abraço aqui para quem tá com a gente. A Leonita Caliones do São Francisco, tá afim de curtir um Zé Henrique Gabriel, dona do meu destino. Valeu, Leonita, um abração, obrigado pela sintonia. Também a Neiva Bock do Açari, confirmando aí a sua audiência. Quem mais? Bora lá, boa tarde.
1: Boa tarde, Vanderlei. Estamos aqui curtindo o programa. Quero participar do sorteio aqui, o Dair Bock do bairro Açari.
0: Beleza, valeu, Dair. Aquele abraço aí, obrigado pela sintonia. Bom fim de tarde. Quem mais? O Daniel Valérios do São Francisco deixou aqui o palpite também. 2-1 para o Brazuca, para o Brasil. Quem mais? A Daiane Coleto, também ligadinha na 91. E o palpite dela é 2-1 para o Brasil em cima da Escócia. 2-1. Todo mundo apostando aí num 2-1, né? Um abraço aí, o Felinho de Sajorato, a Olga também, aí do Santa Mônica, confirmando a audiência. Quem mais? A Eduarda Caliones, do São Francisco, apostando em 2-0 para o Brasil. É, tá chegando a hora da verdade. Daqui a pouquinho, a partir das 19 horas, tem Brasil e Escócia em campo. Jogo aí, né, que vai deixar todo mundo com a emoção à flor da pele. E vou fechando por aqui a horinha, trazendo aqui a última pedida aí da Leonita. Tá afim de curtir Zé Henrique Gabriel, Dona do Meu Destino.

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21: Olá, meu amigo, olá, minha amiga ouvinte, eu sou o Padre Ezequiel. Estamos juntos para este momento de oração no fim de tarde. É um momento de agradecimento, um momento de levar o nosso pensamento para Deus e sermos gratos a Ele por tantas maravilhas que recebemos. A vida é boa, a vida é maravilhosa. Basta nós pensarmos e buscarmos as coisas boas que elas acontecem. Quero convidar você a entrar em sintonia com Deus nesta hora. E o pensamento do dia é este: não pense em abandonar a vida, porque isto seria covardia vergonhosa de sua parte. Quanta gente sofre mais que você e, no entanto, resiste e reage heroicamente. Faça o mesmo, não desespere. Meditemos a canção.

Vamos rezar juntos. O anjo do Senhor anunciou a Maria, e ela concebeu do Espírito Santo. Ave Maria, cheia de graça, o Senhor é convosco. Bendita sois vós entre as mulheres, e bendito é o fruto do vosso ventre, Jesus. Santa Maria, Mãe de Deus, rogai por nós, pecadores, agora e na hora da nossa morte. Amém. Eis aqui a escrava do Senhor, faça-se em mim segundo a vossa palavra. Ave Maria, cheia de graça, o Senhor é convosco, bendita sois vós entre as mulheres, e bendito é o fruto do vosso ventre, Jesus. Santa Maria, Mãe de Deus, rogai por nós, pecadores, agora e na hora de nossa morte. Amém. E o Verbo se fez carne e habitou entre nós. Ave Maria, cheia de graça, o Senhor é convosco, bendita sois vós entre as mulheres, e bendito é o fruto do vosso ventre, Jesus. Santa Maria, Mãe de Deus, rogai por nós, pecadores, agora e na hora de nossa morte. Amém. Rogai por nós, Santa Mãe de Deus, para que sejamos dignos das promessas de Cristo. Oremos. Derramai, ó Deus, a vossa graça em nossos corações, para que, conhecendo pela mensagem do anjo a encarnação do vosso Filho, cheguemos por sua paixão e cruz à glória da ressurreição. Por Cristo nosso Senhor. Amém.

0: Que Nossa Senhora, Mãe de Deus, nossa Mãe Intercessora, olhe por cada um de vocês, pela sua família, pelo seu trabalho, pelas suas dificuldades e angústias, e acalme o teu coração, te dê a tranquilidade e a serenidade para fazer as melhores decisões. Que Deus esteja no teu coração e na tua vida e te abençoe. Em nome do Pai, do Filho e do Espírito Santo. Amém.
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5: Vamos que vamos, Interativa agora 6:16, 6:16, boa tarde, bom fim de tarde, início de noite, vem caindo a noite, temperatura vai despencando também, né? Cadê aqui a previsão? 9 graus é a temperatura neste momento, tá estável em 9 graus, a temperatura para amanhã mínima de 2 graus, né? Hoje tivemos aí um gelinho de buenas, né? Um gelinho, amanhã tinha previsão de geada. Aqui no Semepar não tá marcando mais, mas acredito se o céu estiver limpinho hoje, vai ter uma geadinha aí nesta quinta-feira, né? Apesar que tava marcando uma coisa, mas aí hoje marcando outra. Hoje tava marcando aqui o previsão de 2 graus, né? E geada para amanhã, mas hoje foi o mais frio, hein? Um grauzinho foi a mínima de, né, de terça para quarta e de quarta para quinta, mínima de 2 graus e provavelmente vem uma geadinha aí nesta quinta-feira, né, um gelinho também. Sexta-feira sobe gradativamente, as máximas vão a 19 e a mínima vai a 5 graus, né, sobe para 5 graus, sabadão previsão de chuva. Chuva aí no sabadão, pouquinha coisa, uma chuvinha de buenas de 2 a 5 milímetros. Porém, a temperatura começa a subir gradativamente também. Aí as máximas vão a 20, mínima 13. Domingão também uma chuvinha leve de 2 a 5 milímetros. As máximas e mínimas sobem também. A máxima vai a 24 e a mínima 15 graus. Então, domingo, apesar da chuvinha, um solzinho meio tímido, mas um clima mais gostoso, mais agradável. Bora lá agora, 6:18, já já vai rolar o sorteio por aqui dos combos da RV Lanches. Deixa eu ver quem tá aqui com a gente, um abraço aí pro Fiorindo, a palpite 3-1 para o Brasil. É, 3-1 pro Brasil, tá de buenas, hein, tá de buenas. Vai mandando aí a sua participação para cá, 9935-6377. Se quiser, deixa aí o seu palpite do jogo de hoje entre Brasil e Escócia, que começa já já daqui a pouquinho, logo após as 19 horas, tem Brasil e Escócia pela Copa do Mundo. Abraço aí para Marivane, o Nilton, o Gilmar, toda a galera ali do bairro Santa Mônica, também a Roseli Markevski, também do Santa Mônica, ligadinha na sintonia da 91. E bora lá, daqui a pouquinho vai rolar o sorteio aí dos combos de lanches da RV Lanches. Ô, fogãozinho a lenha, bom demais com esse friozinho, né? Pinhãozinho, quentãozinho, chimarrão, esquentando os garrão do pé na boca do fogão a lenha.

0: Elisa, Thaís, Zezé, Luciano, César, Menotti, Fabiano, Pedras, fechando por aqui mais um bloco de músicas. Olha, participações encerradas no próximo bloco, já vamos saber quem é que foi os ganhadores aí dos combos de hoje da RB Lanches. Tá na ansiedade aí? 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
4: E o setor de borracha natural voltou a ganhar destaque entre produtores e indústrias. Utilizada em pneus, equipamentos e diversos produtos industriais, a borracha enfrentou momentos difíceis nos últimos anos, mas agora busca recuperar espaço. O Brasil ainda importa grande parte do que consome, o que abre oportunidades para o fortalecimento da produção nacional. Produtores de seringueira têm acompanhado o mercado com otimismo, especialmente com a retomada de alguns segmentos industriais.
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5: Bora que bora, agora 6 horas e 33 minutos, 6h33. Temperatura caindo de vereda, 8 graus já. Temperatura neste momento. Friozinho, friozinho, friozinho, rapaz, eita, inverno é assim mesmo, né, esta semaninha aí mais fria do ano, mas enfim, final de semana que promete aquele tempinho, um clima mais ameno, mais gostoso, né, tomara que seja aí a semana mais fria do ano, essa que tá passando, vai passar. E vamos lá, deixa eu ver aqui, beleza, dei uma roladinha aqui para ver o sorteio, como é que ficou os ganhadores. Saindo por aqui, X-Bacon mais Guaraná Lata, DRB Lanches para o Daniel Valérios. Alô Daniel, parabéns, ganhador aí do X-Bacon mais Guaraná Lata, passar na recepção da rádio horário comercial para retirar aí, né, o seu voucher. O que é o voucher? É o valezinho. E depois, né, e saborear aí o seu X-Bacon mais Guaraná Lata na RB Lanches. E quem é que foi que faturou a porção de batata com bacon, calabresa mais Coca-Cola Lata? Esse super combo delicioso, né? A porçãozinha dá pra uma galera aí, né? Foi para a Daiane Coleto. Alô, Daiane, parabéns. Também aí o mesmo esqueminha para retirar o vale na recepção e saborear a sua deliciosa porção de batata com bacon mais, ou calabresa, né? Mais a Coca-Lata. Beleza, abraço aí para todo mundo que participou. Semana que vem tem mais, na próxima quarta-feira. Vai participando que uma hora você ganha, hein? É, tem que arriscar. E quem não arrisca, não petisca. É, e um petisco aí na hora do jogo vai que é uma beleza, né?

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5: Vamos que vamos, Interativa agora são 6 horas e 48 minutos, 6h48, bom fim de tarde, você ligadinho na sintonia da melhor e bora lá que aqui a música não para, chegando mais sucesso, tem Breno e Matheus, Corpo e Alma, Se Ela Me Ligar.

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Bom, assim, interativo agora 6 horas e 54 minutos. É o nosso arrastão de hoje, vai ficando por aqui. Muito obrigado pelo carinho da sua audiência, da sua companhia e sintonia. Nos encontramos novamente amanhã, a partir das 10 horas da manhã, com o Manhã Total. Uma ótima noite, bem aquecida para você. Fica com Deus e até amanhã. Tchau, tchau.

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0: Oi, pessoal, meião da semana, quarta-feira, tudo de bom. E está no ar mais um Conta Tudo. Como você está, Keldias?
2: Tô melhor agora, né, Cido?
0: Ah, que bom, hein?
2: Sempre que eu que abro o microfone aqui pra eu fofocar, eu fico aliviada na hora. Ah, é. O estresse chega tensa.
0: Gente, tenho que contar. Não conta antes. Não sabe o que aconteceu. Não conta. Conta no ar, Kel. É a mesma emoção. Tá bom, vou me segurar.
2: Não consigo me aguentar,
0: Cido. Então vamos pro tema da semana.
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0: É, gente, passou frio, Kel? Tá passando frio?
2: Tô passando frio.
0: Ah, tem hora que passa, pelo que sim, pelo que não, né? Uma hora tá calor, uma hora tá frio, mas o clima aqui tá sempre aconchegante, sempre quente. E, claro, o nosso tema é inverno, né, Kel?
2: É isso aí, eu quero saber o que você faz pra espantar o frio. Inclusive, hoje eu amassaria um caldo de mandioquinha com carne seca e um pãozinho pra chuchar dentro.
0: Aí eu vou almoçar com vontade disso. Tá feliz? Tá feliz? Eu não tava nem pensando nisso. Agora tô com vontade.
2: Pois é, gente.
0: E eu nem tô grávida.
2: E você, o que você faz pra espantar o friozinho? Conta pra gente no 3499-136-2203. Ó, lembrando que sexta-feira vai rolar aquele presentão valendo um aquecedor elétrico pra você espantar o friozinho, tá bom?
0: Boa! Bom, curte música.
2: Vamos!
0: Vamos começar muito bem com Gustavo Lima, Luiz Fonsi.

0: tio Tiago York, grupo Menos é Mais, amei te ver.
1: Biscoiteiro.
0: E aí, Kel, quem leva biscoito ou perde o biscoito?
1: Olha, a prima da Virgínia Fonseca resolveu falar e deu uma versão bem específica sobre o fim do casamento da Virgínia com o Zé Felipe.
0: É a típica prima linguaruda.
1: Ela mesmo.
0: Aquela, não guarda o dinheiro, o segredo piorou.
1: Piorou, gente.
0: Então.
1: Olha, ela disse que o Zé Felipe teria sido rápido demais na decisão de casar e afirmou que foi ele quem quis separar também. E é aquele tipo de notícia de família que acaba virando pública por causa da exposição que eles têm na internet, né?
0: Verdade, né?
1: Ah, mas acho que ela quis um biscoito pra poder...
0: Na realidade, eu pensava que a Virgínia não tinha primas. Agora eu sei que existe uma, né?
1: Existe uma.
0: Então, ganha o biscoito ou não?
1: Ah, não vou dar biscoito, não.
0: Não.
1: Ela quis lacrar demais.
0: É verdade. Foi um momento ruim.
1: É.
0: E o tema também não foi bom.
1: Não.
0: Vai ficar sem biscoito, a gente vai tocar música.

0: Tema é bom, hein? Friozinho, a galera inventando moda, né?
1: Daquele jeito, né,
0: Eu ainda tô pensando no caldinho da mandioca.
1: Ih, meu Deus do céu.
0: Ai, caldinho da mandioca.
1: Caldinho é bom, né?
0: Só o caldinho da mandioca.
1: Só o caldo da mandioca?
0: É só
1: Você não gosta de mandioca, não?
0: Não.
1: Não? Tem certeza?
0: Não, é que se eu falar qualquer coisa que eu falo, vai me comprometer aqui. Eu sei que você tá na maldade, Kel.
1: Mandioca, mandioquinha. Qual que você prefere? Que é a batata baroa?
0: Batata baroa?
1: Baroa, é.
0: Meu Deus do céu. Eu acho que você tá com maldade, Kel.
1: Com linguiça?
0: Kel, você foca aqui no tema de hoje, pelo amor de Deus.
1: Vamos lá, minha gente. 34991362203. Já tem gente participando, Cido.
0: Opa!
1: Bora dar aquele alô pro Daniel Ribeiro. Falou o seguinte, ó. É. A minha mania de inverno é esquentar o assento do sanitário com o secador de cabelo da minha esposa antes de usar.
0: Assento sanitário, mano.
1: Depois que você passa pelo trauma daquele gelo de madrugada, você vira um profissional.
0: Aquela sentadinha que a alma levanta, né?
1: Nossa, às vezes é ruim mesmo.
0: Verdade.
1: Ó, a Tatiane Ramos falou o seguinte. Gente, minha mania de frio é adiar a academia até o inverno acabar.
0: Eu tô
1: tipo essa.
0: Ah, tá. Tô nessa pegada.
1: Tô nessa pegada, viu, Tatiane?
0: É.
1: Ó, eu deixo o look de treino separado do lado da cama, mas quando desperto às 6 da manhã, eu sinto o vento gelado, eu só me viro pro lado e digo, amanhã eu foco volta.
0: Ah, tá bom,
1: é
0: né?
1: Só, gente, até o final do inverno isso aí, gente. Não tem como.
0: Eu também fico com vontade de malhar. Mas ela passa tão rápido.
1: Ela passa
0: rápido.
1: Muito rápido, né?
0: Tipo, já chegou a vontade, foi embora. Volta a dormir, Deus
1: Ai,
0: me livre.
1: Eu tenho vontade de malhar todo dia.
0: Tem vontade?
1: Eu tenho, vontade eu tenho.
0: Vontade tem.
1: É só vontade.
0: É só, mas malhar
1: ela
0: não.
1: Ela vai
0: né?
1: Vai embora.
0: Então.
1: Rapidinho.
0: Não, que tem coisa que a gente tem que acostumar, tem coisa que é só vontade,
1: ir pra academia tomar um caldinho?
0: Ah, tomar caldinho.
1: Então pronto.
0: Demorou.
1: Acabou.
0: Então pronto. Então vamos pro intervalo.
1: Bora.
0: Vamos tomar um caldinho?
1: Ai, vamos.

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1: O Sistema Único de Saúde pode ganhar uma nova ferramenta no combate à obesidade. A farmacêutica Novo Nordisk apresentou um novo pedido para que a semaglutida, princípio ativo do IGOV, seja incorporada ao SUS. A principal novidade é a redução de 59% no preço proposto para o medicamento, tentando superar a barreira que levou à rejeição da proposta anterior em 2025, quando o custo estimado poderia chegar a R$3,7 bilhões em 5 anos. Atualmente, o SUS não oferece medicamentos específicos para o tratamento da obesidade. Hoje, a principal opção disponível é a cirurgia bariátrica, que enfrenta longas filas de espera em diversas regiões do país.
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2: E já voltamos com a primeira fofoca do dia, né, Kel?
3: Eita, coisa boa é fofocar, né?
2: Ah, verdade.
3: E vou falar de Isis Valverde. Ainda tá aquela Isis? Polêmica, sabe? Da funcionária que colocou ela na justiça.
2: Ainda?
3: Pois é. E ela quebrou o silêncio, minha
2: gente. Opa! Agora, porque a gente só tinha a versão da funcionária, né?
3: Pois é.
2: Então preparem-se. A partir de agora, a versão número 2.
3: Ó, a atriz Isis Valverde usou as redes sociais pra se manifestar, né? Depois que essa ex-funcionária fez algumas acusações relacionadas à rotina de trabalho durante o período que prestou pra artista. Sem citar o caso diretamente, a Isis afirmou que tem visto afirmações, né? Interpretações sobre a sua pessoa e que, segundo ela, não correspondem à verdade. Ela fez questão de destacar que sempre respeitou as pessoas nos seus direitos, né? E disse que acredita em julgamentos baseados em acusações consideradas distorcidas ou infundadas.
2: É, às vezes é julgamento prematuro, né?
3: Por fim, ela agradeceu as mensagens de apoio recebidas dos fãs e afirmou que segue confiando que a verdade vai prevalecer.
2: Então eu vou ajudar ela, eu vou voltar a seguir, porque eu tava chateado.
3: Tava chateado com ela, né?
2: Esse assunto me magoou bastante.
3: Que isso?
2: Eu agora tô seguindo ela novamente.
3: Quem sabe ela te chama pra trabalhar na casa dela, mas aí você vai ter que passar, cozinhar,
2: Não.
3: Então faz um cafezinho pra gente agora, vai.
2: Vou tocar uma música e vou fazer um café pra
3: tá
2: gente.
3: Bom.
2: Bruno e Marrone, ai que vontade.

0: tudo bem.
1: E a gente curtiu aí o Felipe Araújo, Amor da Sua Cama.
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1: E chegamos ao momento de Quem Ama Cuida. Kelzinha, hoje a novela tá limitada, é isso?
3: É, querido, o Jogo do Brasil, me respeita.
1: Ah, verdade, né? Por favor, né?
3: Hoje
1: é dia. Então, a gente vai assistir pouco tempo.
3: Olha, mas eu vou te trazer aqui um breve resumo de algum... Vai ter um capítulo mais de minuto, mas teremos capítulo, né, gente?
1: Teremos, é claro.
3: Olha, hoje a Silvana vai deixar bem claro ao Aldemir que o Thiago não vai fazer nenhum exame de DNA, né? Porque você sabe que a doida lá, da Pilar, ela já tá desconfiando que ele não é... Ela não quer dividir herança, né, gente?
1: Aí acontece na vida real também, né?
3: Gente.
1: Pintou dinheiro, aí vira bagunça,
3: pois,
1: né?
3: Pois é. Bom, já a Zeni vai ameaçar a Adriana de novo. A Adriana tá suando ali dentro da cadeia, viu?
1: Meu Deus do céu.
3: E a Carolina vai ficar super sem graça quando o Felipe diz que notou a forma como ela olha pro André. Gente. Já a Adriana vai pedir ao Kleber que ajude o Pedro a esquecê-la. Ah, ela recebeu aquela ameaça, mando da Pilar, e teve que terminar com o bofe dela, gente.
1: Só piora a vida da Adriana, meu Deus do céu.
3: Pois é, e falando em piorar, a Brigitte, gente, depois de ficar lá atrás do Kleber o tempo todo, vai receber uma intimação em sua casa.
1: Epa!
3: É, querida, tá achando que é bagunça?
1: Ah, não, né? Até que enfim alguém, né?
3: Exato.
1: Tem que pôr um pouquinho de pó.
3: Juízo na cabeça dela. Meu Deus.
1: Bom, Quem Ama Cuida, o que você vai ver hoje, no pouco espaço de tempo, mas já sabe o que vai rolar.
3: Hoje é Brasil.
1: É Brasil. Aí vamos ver como é que a gente vai estar amanhã, depende do resultado de hoje, né? Então.

0: Momento da gente falar do esporte, né, Kel?
1: É isso aí, Cido. Olha só, parece que a CBF manteve a decisão de não usar o vermelho nos uniformes da seleção brasileira. O motivo é manter as cores tradicionais, que o torcedor já tá acostumado, né? E que fazem parte da identidade do time e da nossa bandeira também, né, gente?
0: Ah, por favor, né?
1: Ó, pra eles, não tem motivo pra mudar o que já funciona e tem tanta história com o verde e o amarelo.
0: É verdade.
1: Uma questão de tradição e de respeito ao que a seleção representa para o país. Gente, vamos parar com essa briga de política, gente. Não tem nada a ver.
0: É porque fica esquisito. Ó, se eu visse o goleiro de... Suponhamos, a gente não viu a notícia, não ficou sabendo. Aí você vê o goleiro de vermelho, eu vou tentar entender aonde que tá a cor vermelha do Brasil.
1: Gente, enfim... vocês também inventam
0: esse
1: uma coisa, né?
0: Esse povo que eu vou te falar, viu?
1: Oh, meu Deus.
0: É irritante, que é irritante. Vamos tomar um café?
1: Vamos.
0: Então vamos lá. Olha, o caldo verde não chegou ainda.
1: Não chegou.
0: Você tá me enrolando.
1: Oh, meu Deus.
0: Ah, o caldinho, fui lá, tem café.
1: É que você pediu com calabresa extra, demora mais.
0: Não quero mais com calabresa, não.

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5: E continua aqui o Conta Tudo bombando nesta quarta-feira e a gente vai pra segunda fofoca do dia, aquela que vem quentinha saindo do forno agora. Quero saber, Kel.
0: Ui!
5: Manda aí pra gente.
0: É, minha gente, parece que o casalzinho cantor Xamã e a atriz Sophie Charlotte voltaram.
5: O quê? Voltou mesmo?
0: Voltou. Eles foram vistos passeando juntinhos num shopping de luxo no Rio de Janeiro,
5: ah,
0: né?
5: Então, pode ser que onde há fumaça, fogo.
0: Ah, numa amizade sincera, você acha? Acha que rola depois do término?
5: Não.
0: Claro que não.
5: Não, porque ó, eu só acredito depois do término em treta.
0: Eu também.
5: Agora, tá amizade cheirando, não rola.
0: Tá me cheirando a remember.
5: Eu também, viu?
0: Do you remember?
5: É, acho que no dia dos namorados ele deve ter mandado assim um presentinho, só uma lembrancinha e tal, e de repente despertou, porque tem a bem aflorado agora,
0: é verdade,
5: né?
0: É verdade,
5: fica carente. Dia dos namorados, terminou, fica carente.
0: Fica, e vai passar sozinho?
5: Exatamente.
0: Chato, né?
5: Aí fala, ah, te liguei pra saber como é que você tá.
0: Como andam só as coisas?
5: É verdade. Olha, eu vi aqui um biscoito, lembrei de você. Ah, eu tava tomando café, você gosta de café, né?
0: É.
5: Então, aquele papinho furado aí. Aí vai pro rolê e aí logo logo a gente tá contando que eles voltaram.
0: Com certeza.
5: Então pronto. Bom, vamos curtir música?
0: Bora.
5: Guilherme Benuto, Sujeito Homem.

0: chorou? Como é que não chorou?
1: É, gente, a gente curtiu aí, ó, Jorge Mateus, Henrique e Juliano, chorei.
2: Internet é pra isso.
1: E chegamos ao Internet é pra isso, né, Kel?
3: E aí, tem dica boa, Cido?
1: Claro, vamos falar do Duolingo Max, que é uma das novidades mais populares do mundo pra quem quer aprender idiomas. Todo mundo já conhece os joguinhos do Duolingo, mas essa versão nova usa inteligência artificial muito avançada pra deixar o aprendizado mais real. Eles adicionaram uma função onde você pode explicar o seu erro. Se você errar uma frase em inglês ou espanhol, em vez de mostrar o certo, você conversa com o personagem e ele te explica um jeito bem simples e detalhado o motivo do seu erro, igual o comportamento de um professor particular. O Duolingo Max está disponível para iOS, Android e PC.
3: Nossa, gostei, hein,
1: verdade,
3: gente?
1: Verdade, hein?
3: Tem que usar a IA pra coisas boas, tá vendo?
1: E usa bem, né?
3: É.
1: Eu tenho medo de tentar fazer um curso de inglês, porque eu já tentei, viu?
3: É mesmo?
1: Eu até fui morar nos Estados Unidos pra aprender o inglês, sabe? E, nossa, eu até fico com os olhos cheios de lágrimas, assim, de lembrar desses momentos. É porque eu não aprendi o inglês, esqueci o português, fiquei quase 6 meses mudo. Meu Deus do céu, como isso foi difícil pra mim. Ai, ai. Vamos tocar música, vai. Tô chorando aqui.
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5: Você sabe, né? Nem doeu.

0: Mari Fernanda.
1: Na Prado.
2: Que delícia estar com você.
1: Que pancada de
3: Estamos
1: mulher,
3: caminhando pro final da primeira hora e a galera participando aqui muito, né, Kel?
4: É isso aí, bora mandar aquele alôzinho já já pra você que participar. Então não esquece que tá rolando o nosso tema da semana. E aí, o que, que você faz pra espantar o friozinho? O inverno chegou, né, agora no Brasil. Então,

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1: 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Embarcando na segunda hora desse programa maravilhoso. Que bom ter você com a gente, onde quer que você esteja. No trabalho, tá passeando, tá de rolê, tá em casa, tá esticando a hora na cama aí. A gente vai te fazendo companhia e tem participação aqui. Aproveita aí o seu telefone, tá de boa aí. Participa do nosso tema, né, Kel?
0: É isso aí, minha gente. 3499-136-2203.
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0: Ó, a gente quer saber qual é a sua mania. Aquilo que você faz pra espantar o frio quando bate na sua porta. É, minha gente, todo mundo que participa aqui concorre a um aquecedor elétrico pra levar pra casa, né, Cidô?
1: Verdade, hein? Tinha uma época que eu trabalhava, né? Era ajudante, né? Pessoal de metalúrgica. E a gente tomava uma com limão. No dia frio, saía fumaça na pele. Aí ela tomava outra segunda com limão, já era.
0: Que
1: mano.
0: Isso, sim. Isso espanta o frio mesmo, né?
1: Ah, manda o frio embora, viu?
0: Agora vamos ver o que o povo tá falando aqui, vai.
1: Não vale uma com limão, hein, gente?
0: Não vale, não vale. Ó, o Marcelo Gomes falou o seguinte, a minha mania é tomar banho de tarde, no final de semana. É só tomar banho de tarde no final de semana?
1: Ô, louco, é um banho de 7 dias?
0: Ah, de manhã cedo não tem condições e de noite é muito cruel. Ih, que cheirinho
1: ruim.
0: Ah,
1: é então é o cara do sabadão, o dia da limpeza.
0: É o dia da limpeza. Ih, que isso, Marcelo. Eu programo meu banho pra 2 minutos,
1: então.
0: Em que o sol tá batendo na janela pra não sofrer.
1: Só toma no sábado em 2 minutos?
0: Meu senhor, Marcelo,
1: é
0: que
1: Cascão, é o Marcelo Cascão.
0: A Sabrina Alves falou, conta tudo, ó, minha maior mania de inverno é andar pela casa inteira enrolado no meu cobertor de casal, igual uma capa de super-homem. É, eu vou fazer café, lavar a louça, até ir no portão atender o entregador parecendo um fantasma.
1: Meu Deus do céu, essa tem frio, hein? A Sabrina tem frio, hein?
0: Olha, a Sabrina parece que sofre com frio.
1: Verdade, verdade. Valeu, galera, participando aí, continue, pode se dar bem aí e ganhar presentão na sexta-feira, né?
0: É isso aí.
1: Bora de Israel e Rodolfo.

0: aqui no Conta Tudo, o Luan Santana, abalo emocional.
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0: E agora a gente vai pra terceira, eu chamo quentinha, né? Porque o clima é inverno, a fofoca vem acalentar os corações.
2: É, ela vai esquentar mesmo.
0: Então, manda aí, Kel.
2: Gente, olha, o sambista Diogo Nogueira precisou cancelar e adiar compromissos na sua agenda depois de receber o diagnóstico de uma infecção viral nas vias aéreas superiores.
0: Ô, louco.
2: Pois é, segundo a equipe do artista, o quadro provocou uma forte disfonia, afetando diretamente a voz e exigindo repouso imediato por orientação médica. Com isso, alguns shows que ele faria de São João aí foram cancelados, né? Enfim, gente, nas redes sociais ele lamentou a situação e disse que tá com o coração apertado, enfim, mas tem que se cuidar, né? E não é a primeira vez que ele cancela, não. Quando a gente tava ali mais pro começo do ano, depois do carnaval, ele também cancelou o compromisso porque ficou afônico, teve problemas na garganta. Então, assim, Diogo, você tem que se cuidar mais, né, meu filho?
0: Eu acho que é muito cervejinha, água de coco. O torresminho, pararareira, uma com limão.
2: Com certeza. Quem tomou uma com limão pra esquentar, deu isso, tá
0: já
2: vendo?
0: Já era. Meu, não vou tomar mais uma com limão. Vai que eu fico sem trabalhar aqui, tá também.
2: Tá vendo? Né? Ah. Querido do céu, eu falei pra você.
0: Mas eu só tô te tomei meia.
2: Ih, meu Deus.
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3: Essa mexe com meu coração.

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1: Bora pro Conta Tudo Notícias. O que você tem agora, Kelzinha?
2: Olha, se do Sistema Único de Saúde pode ganhar uma nova ferramenta no combate à obesidade, tá? É que a farmacêutica Novo Nordisk apresentou um novo pedido para que a semaglutida, que é o princípio ativo do IGOV, seja incorporada ao SUS.
1: Que boa notícia, hein, Kel?
2: Pois é, a principal novidade é a redução de 59% no preço proposto para o medicamento, tentando superar a barreira que levou à rejeição da proposta anterior em 2025, quando o custo estimado poderia chegar até 3 bilhões e 700 milhões de reais em 5 anos. Atualmente, o SUS não oferece medicamentos específicos para esse tratamento de obesidade, né?
1: Certo.
2: Hoje, a principal opção disponível é a cirurgia bariátrica, que está enfrentando longas filas e muita espera em diversas regiões do país. Então, seria uma opção diferente, né? Acho legal, que também evita da pessoa ir para uma mesa de cirurgia.
1: É verdade, viu? Eu gostei mesmo, que dê tudo certo aí.

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2: A Agência Nacional de Aviação Civil autorizou duas novas empresas estrangeiras a realizar voos internacionais regulares de passageiros e cargas com origem ou destino ao Brasil. As companhias aprovadas são a espanhola Wamos Air e a nigeriana Airpeace, que cumpriram todas as exigências legais e regulatórias para atuar no mercado brasileiro. A Wamos Air tem um papel estratégico para a expansão internacional da Gol. A empresa pertence ao grupo Abra, que também controla a Gol e a Avianca. É especializada em operações de longa distância com aeronaves e tripulações completas. Já a Airpeace é uma das maiores companhias aéreas da África Ocidental e Central, com sede na Nigéria e atuação em rotas domésticas, regionais e internacionais. Segundo a ANAC, as novas autorizações buscam ampliar a conectividade aérea internacional do Brasil e estimular a concorrência no setor.
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13: Cuidado com o que você vai falar, hein, menina?
14: Olha,
13: demorou pra sair treta?
15: Querido. Olha, dessa vez o criador de conteúdo, Lucas Rangel, ele deu o que falar, gente, relembrando uma experiência profissional que marcou negativamente ele no início da carreira. Ele deu uma entrevista e falou que a pior pessoa com quem ele já trabalhou foi a influenciadora Kéfera Bookman.
13: Ô, louco!
15: Ela foi um fenômeno na internet, né? E uma das primeiras grandes estrelas do YouTube no Brasil. Bom, segundo o Lucas, eles participaram de uma campanha publicitária há mais de uma década, tá, gente?
13: Certo.
15: E ele sentiu um tratamento bem frio e um certo desdém por parte dela durante esse trabalho. Aí o influenciador fez questão de destacar que não houve desrespeito direto, mas ele confessou que a experiência deixou ele bem desconfortável e acabou ficando marcada na sua memória até hoje.
13: Então, se alguém pergunta dela, fala, é estrelinha.
15: É, pois né?
13: No nosso mundo, a gente fala que a pessoa é estrelinha.
15: Pois é, a Kéfera, quando foram perguntar pra ela sobre isso, ela falou assim, eu nem conheço esse menino, talvez tenha trabalhado com ele, mas nem conheço ele, que isso.
13: Aí piorou, hein? Aí magoa mais ainda, hein?
15: Aí já sabe. Sabe, né? Vai mexer com as redes sociais.
13: Aí já. Olha, eu vou te falar, eu choraria nesse caso aqui. Se a pessoa falar, nem conheço.
15: Eu
13: nem conheço.
15: Conheço.
13: É, então, quem é a Kéfera pra falar nisso?
15: Pois é, gente.
13: Ela é cantora?
15: Ah, influenciadora, né?
13: Ah, é?
15: É.
13: E eu preciso me atualizar.
15: Ela é atriz também, ela fez até uns filmes.
13: Ah, é?
15: É.
13: Preciso me atualizar,
15: eu
13: então.
15: Eu também, viu?
13: Espero não ter magoado ela com o meu comentário agora, mas é. A vida é assim,
15: é,
13: né?
15: A vida é assim.
13: Minha colega de trabalho. Vamos ouvir uma canção.
15: Vamos, querido.
13: Zé Neto e Cristiano, Barulho do Foguete.

0: E a gente curtiu aí Gustavo Moura e Rafael digitando.
1: Tá bombando!
0: E chegamos ao Tá Bombando, né, Kel?
2: E aí, eu quero assistir coisa gostosinha pra relaxar.
0: Olha, é uma dica perfeita. Paixão de Escritório, uma comédia romântica da Netflix estrelada por Jennifer Lopez e Brett Goldstein. O filme segue a CEO de uma companhia aérea que tenta manter a sua política rígida contra confraternizações, relacionamentos dentro da empresa, sabe essas coisas, né? Então, até que sua vida é virada de cabeça pra baixo por um novo e charmoso advogado. É, muito legal. O longa é um prato cheio pra quem gosta de uma mistura de romance proibido, humor ácido. Já está disponível para streaming na plataforma. Você da que Netflix. Tem Netflix aí, vai, ó, delícia. Vai curtir de montão. Ainda mais nesse climinha. Assistir com
2: gostei,
0: o gatinho,
2: gostei,
0: né?
2: Gostei, hein, Cido?
0: Assistir com o gatinho, com a gatinha.
2: Boa dica.
0: O cachorro. Então, ó, fica a dica, hein? Tá bombando.

0: rolando por aqui?
1: É, minha gente, o povo tá mandando. O povo quer prêmio, né?
0: Verdade, né?
1: Tá valendo aquele aquecedor elétrico.
0: Meu, você já teve aquecedor na sua casa?
1: Não, nunca tive.
0: Eu tenho uma aquecedora.
1: É mesmo?
0: Eu falo, gatinha, deita aqui do meu lado. Olha!
1: Aí, uh-huh. Olha, todo mundo não, vai ficar com inveja do seu aquecedor, hein?
0: Agora eu vou te contar uma coisa, hein? Ah. É, ela fala assim, meu lado tá gelado. Aí eu tenho que deitar no lado da fogada, né? Aquecer o lado dela, aí eu venho pro frio pra ela deitar.
1: Tá vendo? É, isso é amor.
0: Sim. Ah, não, mas eu passo frio, viu? Até chegar a vez dela, até que eu peguei o segredinho, só que acabou o romance. O lado romântico ficou pra lado.
1: Tá
0: ficou de lado porque...
1: Você estragou o clima?
0: Eu coloco o secador embaixo da cama, do cobertor ali, dá uma aquecida, daí eu entro. Falei, pode vir! É assim a vida. Mas bora, participações.
1: Olha, o Ricardo Silva falou que a mania dele de inverno é comprar o triplo de pão de queijo só pra segurar eles quentinhos na mão através do saquinho de papel enquanto ele vai caminhando até o trabalho. Cura frio as mãos e também o estômago com fome.
0: Ah, bom, nesse caso sim, né?
1: Ganhando 5 quilos no inverno, né, Ricardo?
0: Verdade, virou uma bolinha, né?
1: Ó, a Monique Souza falou, gente, a minha maior mania do frio é deixar o meu gato dormir exatamente em cima dos meus pés. Ele é o meu aquecedor natural particular de graça. Se ele se mexer 1 centímetro no meio da noite, eu já reclamo com ele. Pelo companheirismo, né?
0: É verdade, né?
1: A bolinha de pelo lá esquentando o pezinho dela. Muito fofo.
0: Que legal. Bom, a gente vai pro intervalo. Daqui a pouquinho a gente volta.

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2: E Kel, agora a gente vai pra última fofoca do dia.
3: Vamos lá então, Cido. Olha só.
2: Acabando já, né? Última fofoca já,
3: fica
2: né?
3: Não triste não, Cido.
2: Eu fico assim, nesse clima de inverno, eu fico meio sensível.
3: Ai.
2: É, tem uma com limão aí?
3: Você não esquece isso também, Cido.
2: E duas coisas que eu não esqueço. Caldo de mandioca.
3: Isso, com linguiça.
2: Fala, ó, manda fofoca aí.
3: Ai, tá.
2: Que fica falando essas besteiras, o povo pensa bestagem.
3: Não,
2: gente. O povo pensa bestagem, Kel.
3: Um caldinho gostoso, quentinho, pra comer no inverno.
2: Então.
3: Vamos falar de Zé Felipe, vai, gente.
2: Zé Felipe?
3: Olha, Zé Felipe deu uma entrevista, gente, recente. E ele fez uma declaração que repercutiu bastante, né? E ele praticamente descartou uma possível reconciliação com a Virgínia Fonseca, tá?
2: Ah, é?
3: Ele tava torcendo aí pra volta do casal. Ele falou que não existe mais amor entre eles. Ele deixou bem claro que os dois se transformaram ao longo desse tempo separados em grandes amigos, né? Ele viveu uma história muito intensa, falou que tudo foi muito rápido quando ele conheceu a Virgínia, ela logo engravidou e aí eles resolveram aumentar a família, eles têm 3 filhos lindos, mas que a Virgínia, pela qual ele se apaixonou lá atrás, já não é mais a mesma de hoje e nem ele. Que os dois cresceram, amadureceram e tomaram rumos diferentes na vida, né?
2: Ah, sei lá, viu?
3: Mas é isso, gente.
2: Bom, sejam
3: achei
2: felizes,
3: triste.
2: Né? Eu também não achei muito legal isso, não. Aliás, a gente nem é muito fã de separação, né?
3: Nós somos os entusiastas do casamento,
2: exatamente. É quase dois cupidos. Meu Deus do céu. Mas aí, vira assunto e a gente manda, né?
3: É isso aí.
2: Vamos curtir uma música?
3: Bora.
2: Henrique e Juliano, Eu Tô Tentando o Meu Melhor.

0: Conta tudo, Breno e Caio César, Londres.
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0: Turma que tá fazendo aniversário hoje, Kelzinha.
2: Bora desejar um feliz aniversário pra ele, lendário futebolista argentino Lionel Messi.
0: Legal, hein?
2: Pois é, considerado um dos maiores jogadores de todos os tempos.
0: Bolinho na Copa, hein?
2: Que beleza, né? Olha, a cantora e compositora e atriz norte-americana Solange Knowles. Ela é irmã da Beyoncé, né, gente? Parabéns pra Solange. Também o Juan Ramón Riquelme, ex-futebolista e atual dirigente argentino, ídolo máximo aí do Boca Juniors.
0: Legal, hein?
2: Também faz aniversário hoje. Parabéns!
0: Parabéns pra você também, que tá completando mais um ano de vida, um ano com muita saúde, muita felicidade, muitas coisas boas. Deus abençoe!

0: esse é um momento tão delicado na nossa programação, né?
1: Gente, o momento de dar tchau
0: é verdade,
1: nunca é bom, né?
0: Pra gente tomar o caldo verde, tomar com limão, né?
1: Gente, caldo. Olha, o Cido pediu aqui uns 3 caldos diferentes. Você tá com vontade falar, mesmo, hein?
0: Olha, eu tô falando, eu tô falando.
1: Eu tô salivando também.
0: Meu, eu vou te dar um pouquinho. Um pouquinho.
1: Não, ó, a gente. Ó, tem jogo do Brasil hoje, hein?
0: Tem, né?
1: Lembrando, né?
0: Gente, é verdade.
1: Hoje.
0: Então eu vou tomar 2 com limão.
1: Vamos lá, minha gente, olha.
0: Bora aí, galera participando.
1: Não esquece de continuar participando com a gente, respondendo aí a sua mania de inverno pra espantar o friozinho no 3499-136-2203. Valendo pra você na sexta-feira um aquecedor elétrico, tá bom? Enquanto você participa, a gente vai ler o seu recado ao longo da semana e amanhã estaremos de volta com mais. Conta tudo pra você, né, Cido?
0: Verdade. Sabe que por um segundo veio assim, enquanto você participa, a gente vai tomando caldo verde, caldo de mandioquinha.
1: Eu vou pegar esse com limão aqui agora.
0: Ah, não, vai, ok, Cido, ó, peraí. Gente, até amanhã, gente, até amanhã.
2: 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Não saia daí.
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4: Olá, boa noite.
5: Boa noite para você que nos acompanha em todo o país.
4: Quarta-feira, 24 de junho de 2026.
5: Vamos ao destaque do dia, emprego.
4: Dados do Ministério do Trabalho apontam que em fevereiro o Brasil ultrapassou a marca de 62 milhões de empregos formais ativos.
5: O número representa mais de 2 milhões de postos de trabalho com carteira assinada a mais que no mesmo mês do ano passado.
4: Participação feminina no mercado de trabalho cresceu 4,74%. Pablo Mundim.
6: Entre os jovens de 18 a 24 anos, o aumento foi ainda mais expressivo, quase 19% em relação ao mesmo mês do ano anterior.
5: E ainda, recorde no turismo doméstico.
4: De janeiro a maio desse ano, o número de passageiros voando dentro do país chegou a 42 milhões, um recorde. Graziela Mendonça.
7: O número de passageiros internacionais voando no Brasil também aumentou no período de janeiro a maio. Foram 12 milhões e 800 mil estrangeiros viajando aqui no país, 10% a mais que o registrado no mesmo período do ano passado.
5: Você vai ouvir também saúde.
4: O programa Agora Tem Especialistas vai levar atendimento médico a indígenas em comunidades de difícil acesso.
5: E profissionais do SUS vão ensinar pais e cuidadores a estimularem o desenvolvimento de crianças de até 6 anos. Cleide Lopes.
8: A ideia é fortalecer o vínculo familiar, contribuindo assim para o desenvolvimento saudável das crianças.
4: Hoje na apresentação da Voz do Brasil, Mariana Jungmann e Luciano Seixas.
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4: O mercado de trabalho brasileiro continua em expansão.
5: Em fevereiro, o crescimento foi de 3,6% em relação ao mesmo mês de 2025.
4: Os dados revelam ainda um crescimento na participação feminina. Mais da metade das vagas criadas no mês foram ocupadas por mulheres.
5: Os números são da RAIS, a Relação Anual de Informações Sociais do Ministério do Trabalho e Emprego, que agora passa a ser divulgada mensalmente.
4: Os dados complementam as informações do Cadastro Geral de Empregados e Desempregados, o CAGED.
6: O mercado de trabalho brasileiro segue em expansão. Dados divulgados nesta quarta-feira da Relação Anual de Informações Sociais, a RAIS mensalizada, que complementam as informações do novo CAGED, mostram crescimento na geração de empregos. O país alcançou em fevereiro deste ano a marca de 62 milhões e 200 mil vínculos formais ativos entre trabalhadores da iniciativa privada e do serviço público. O número representa crescimento de 2 milhões e 170 mil empregos formais na comparação com fevereiro do ano passado. O avanço foi registrado em todas as regiões do país, com destaque para o Norte e o Nordeste. Os dados também mostram crescimento da participação feminina no mercado formal, que chegou a quase 29 milhões de vínculos, como destaca o ministro do Trabalho e Emprego, Luiz Marinho.
9: Ampliando a parcela de mulheres do mercado formal, ou seja, enquanto cresceu mulher 1.290.000, homens cresceu 879 mil novos vínculos, um crescimento de 2,7 para homens e 4,7 para mulheres. As mulheres ocupando mais o mercado de trabalho. mas ainda há espaço aqui para crescer. Aumento de creche, por exemplo, os municípios favorece para que as mulheres ocupem mais posições no mercado de trabalho.
6: Entre os jovens de 18 a 24 anos, o aumento foi ainda mais expressivo. Quase 19%